Lovin' Complicated, lá de 2002. A música já tá bem velhinha, né? É, pois é, falando nelas, estão chegando daqui a pouquinho, a partir das 10 da noite, em mais uma edição do Baú da Mix, só com as coroas que ainda dão caldo.

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clássico pra gente curtir aqui nessa noite de domingão. Vai mandando a sua velhinha pra cá pelo WhatsApp da Mix, vai? No 11 983 40 8000 ou participa no nosso Insta, @RadioMixFM Brasil. Tamo te esperando aqui, ó.

0: Essa é clássica, hein? Like a Virgin no baú. Você tá curtindo só as velhinhas da programação da Mix e a sua pode estar entre elas. Pede pra gente tocar que a gente vai adorar. No 11 983 408 mil, porque ainda não acabou, tem mais baú pra rolar.
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0: Triste aí, depois do intervalo a música não para, viu? Pra você terminar muito bem aí o seu domingo com o melhor da programação Mix em todo o Brasil. E o baú já era.
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6: Mix, muito boa noite. Como é que estão as coisas por aí? Tudo bem? Bora lá começar mais uma edição do Mix Acústico. Hora da gente curtir os sons que você mais gosta na programação da Mix de um jeitinho diferente. Versões desplugadas. Por aqui é só banquinha e violão. E claro que você pode indicar sua música acústica pra ouvir aqui na Mix também, nas redes sociais ou no WhatsApp. Bora começar muito bem aqui, vai.
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1: Mix, o Bon Jovi, Always, pra fechar mais uma edição do Mix Acústico, uma versão diferente pra você curtir na playlist da Mix, só com sons desplugados que você adora. Estão de volta amanhã, bem cedinho.
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1: Mix, tá rolando por aqui só música legal. Então continua por aí curtindo. Este é o Super Mix.
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1: Mix, e essa é a hora em que a gente dá um plus na programação. É o Super Mix trazendo muita música legal. Essa edição acabou, mas fica ligado, que a qualquer momento estamos de volta.

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0: essa. É a música da Mix para a Copa do Mundo da FIFA 2026. Então fique aqui para ouvir inteira a qualquer momento. 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
2: Muito bem, agora são 7:04, 7:04, manhã de segunda-feira, começamos uma semaninha cheia, né? Hoje, dia 15 do mês de junho, 2026 é o ano. Seja muito bem-vindo e muito bem-vinda em mais uma edição do nosso informativo. Está o nosso Jornal da Mix começando nesta manhã de segunda-feira. Destaques aqui na região da Murel, rapidamente para você, como sempre, começamos o programa. O estado aponta investimento de 18 milhões em 6 cidades. Os recursos são aplicados nas áreas de educação nos municípios da regional, inclusive de Braço do Norte. Ainda dentro da região da Murel, né? Nós tivemos alguns incêndios que movimentaram os bombeiros aqui na região. No município de Laguna, nós tivemos uma residência que infelizmente pegou fogo no último final de semana ali na Praia do Sol, né? Graças a Deus os bombeiros foram lá e automaticamente, né, fizeram todo o seu trabalho, como sempre, um trabalho de excelência, e automaticamente nós tivemos todo o fogo sendo contornado, mas o principal de tudo, graças a Deus, sem vítimas, né? E ainda no esporte aqui nós tivemos o Ercílio Luz, que venceu o Jaraguá fora de casa pela Série B do Campeonato Estadual, ou seja, o Ercílio Luz, um dos representantes da região sul, conseguindo mais uma vitória e automaticamente se mantendo aí no topo da tabela. E a estreia do Brasil na Copa do Mundo, que reuniu torcidas para tudo quanto é lado, né? Pois é, rapaz, que eu vou te contar uma coisa, que estreia, né? Meu Deus do céu, mas deixa para lá. Tudo agora, aliás, né? Muita gente falava sobre a seleção, os amarelinhos, a camisa amarela deu sorte para algumas seleções, né? A Austrália, por exemplo, derrotou a Turquia, né? Jogando de amarelo, e ontem a Suécia venceu e goleou a Tunísia por 5-1. Eu tava assistindo o jogo, inclusive, né? E um time de amarelo, ou melhor, dois times que vestiram amarelo conseguiram a vitória. Agora o Brasil, infelizmente, não conseguiu. Mas tudo fica pro próximo jogo, sexta-feira, 9:30 PM, contra a equipe, ou contra a seleção do Haiti. Agora nos portais da internet, o petróleo despenca e bolsa na Ásia sobem após o acordo entre Irã e Estados Unidos. E ainda, né, tem toda a problemática, o que aconteceu com relação a dois helicópteros que se chocaram no ar no Rio de Janeiro e automaticamente, né, tivemos aí 6 pessoas que perderam a vida nesse acidente que deu ontem entre dois helicópteros no Rio de Janeiro. Inclusive, né, o cantor chamado Oliver Tree está entre as vítimas. E algumas pessoas até relataram ontem, né, para o programa Fantástico da Rede Globo, que poderiam estar nesses helicópteros, né, que iriam transportar aí influencers e tudo mais ali no Rio de Janeiro, mas que não estavam nesse voo. E infelizmente as causas estão sendo agora apuradas para a gente saber, né, o que realmente aconteceu com relação ao porquê desse acidente entre dois helicópteros que automaticamente se chocaram ontem ali no Rio de Janeiro e vitimou, infelizmente, 6 pessoas. E o técnico da seleção brasileira, o Carlo Ancelotti, manda recado à torcida em rede social após a estreia frustrante, né, com o empate diante do Marrocos. São essas as informações aí dos portais da internet e também dos portais aqui da região sul, ou seja, tudo para você aqui dentro do nosso Jornal da Mix, que está começando a partir de agora, e tem você também participando com a gente, mandando seu recado, seu bom dia, enfim, fazendo e acontecendo conosco aqui. A gente vai trazer, claro, a sua participação, a sua interação conosco nesta manhã de segunda-feira, hoje, dia 15 do mês de junho do ano de 2026.
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2: Muito bem, 7:09, 7:09, o reloginho mudou a partir de agora, e a partir de agora também, nós temos um convidado hoje aqui muito especial. Vamos começar a conversar sobre energia solar. Pessoal da Revisa está conosco aqui, parceiros da programação da Mix, e eu tenho o prazer aqui de receber a Ana Júlia, que está ali, que inclusive foi uma das das inspirações para a música do Los Hermanos, foi ela, né? Foi a Ana Júlia. E estou aqui com o Derley, que não é o goleiro do Grêmio, né? Mas eu não sei se tem alguma coisa a ver. Será que o pai do Derley era gremista e colocou o nome dele por conta aí do goleiro do Grêmio? Enfim, né? Agora, uma coisa que é muito legal aqui, porque o Derley é da nossa região, né? Caputera, meu povo, barbaridade. Primeiro, bom dia, Derley, tudo bem? Seja bem-vindo.
0: Bom dia, tudo bem? Bom dia ao pessoal que tá ouvindo na rádio. É um prazer estar aqui, muito obrigado por receber a gente.
2: Nós é que agradecemos. Agora, Derley vem do nome mesmo? Teu pai era gremista ou não?
0: Então, meu pai era vascaíno, na verdade.
2: Graças a ele, vascaíno. Então, tamo em casa. Só falta a Ana Júlia dizer que é vascaína também. Aí, gremista. Tá bom. Não, passa. Agora, o teu pai vascaíno, tu também é vascaíno?
0: Sou vascaíno.
2: Aí, ó, também. Graças a Deus. Coisa. A entrevista vai até às 10 da manhã agora. Não tem problema nenhum.
0: É isso aí.
2: Mas não tem nada a ver com o goleiro do Grêmio.
0: Então, tem. Na verdade, tem. É porque a gente é em 8 lá em casa.
2: Meu Deus do céu.
0: E eu sou o caçula. E todos eles são com D.
2: Uhum.
0: Então, como eu sou o último, meu pai costumava frequentar uma vendinha lá perto de casa, onde o dono era gremista, e nos locais lá, nos quadros, tinha o nome do Derley. Aí eles se inspiraram e colocaram o meu nome nesse.
2: Aí ele pensou assim, o que que eu boto agora com D? Daniel já tem, fulano já tem, não tem mais. Nome com D não tem mais. Exatamente. Aí conversa com a mulher, não, também não tem mais. Vamos botar um F de Fernando. Não, tem que ser D pra editor. Aí olhou no quadro, opa, Derley eu nunca coloquei. Então daí Derley, então tem alguma relação com o futebol?
0: Tem.
2: Derley, você é aqui, a gente está conversando, o Derley, a gente conversava fora dos microfones, Derley é da região da Caputera, né?
0: Isso mesmo, sou de Caputera, atuo aqui na região, né, principalmente. Atuo aqui na região de Laguna, Pescaria Brava, Tubarão, Capivari de Baixo, né? Já atuo com energia solar há mais de 6 anos, né? Já tive a minha própria empresa também. Hoje estou junto da Revisa, que é uma das maiores empresas de energia solar da região. Então, conheço bem a região, já atuamos bastante aqui na região de Laguna, na cidade de Laguna. Um dos últimos projetos proeminentes que a gente fez aqui na região, inclusive, foi do Asilo Santa Isabel, né? Que a gente fez. A gente colocou placas solares ali para eles.
2: Teve a inauguração agora, não faz um mês que teve essa inauguração
0: isso,
2: e tudo
0: isso
2: mais,
0: mesmo.
2: Né? Muito legal, inclusive.
0: Teve a inauguração em abril.
2: Muito bom.
0: Exato. Foi um projeto bem bacana, assim, em parceria com o Rotary, em parceria com o Instituto GAN, com o Lions. Então foi algo bem satisfatório para a gente, enquanto empresa também, poder levar além da economia, né? Uma possibilidade da sobra de recursos para investir nos idosos da nossa cidade.
2: Ô Derley, agora, para aquelas pessoas, nós já tivemos aqui, né, há algum tempo atrás, o pessoal da Revisa vindo participar conosco falando sobre energia solar, né? Mas para aquelas pessoas que porventura não lembram ou coisa parecida, você está liberado para fazer pergunta. Tem alguma dúvida com relação principalmente à energia solar, a colocar a energia solar no seu local de trabalho, na sua residência, enfim, fique à vontade, porque o Derley está aqui para esmiuçar e falar tudo aquilo que a gente deseja. Queria que você falasse, para início de conversa, falar um pouquinho da Revisa. O que é a Revisa? Quanto tempo a Revisa está no mercado?
0: Então, a Revisa está fazendo 11 anos de mercado, né? Como eu falei, a Revisa é uma das mais antigas do sul de Santa Catarina. Somos pioneiros na região, temos mais de 4.500, próximo a 5.000 projetos executados, né? Diversos, além do asilo, diversos outros projetos grandes aqui na região, aqui na cidade de Laguna. São mais de 250 mil módulos instalados, né? Mais de 775 milhões de reais em economia. Então, é uma empresa séria, comprometida, que realmente cumpre o que promete.
2: A Revisa tem a sede dela em Tubarão.
0: Tubarão, exatamente.
2: Mas ela tem uma abrangência praticamente aqui em toda a nossa região, é isso, né?
0: Todo o litoral sul, a gente atende no Rio Grande do Sul também. Então a gente tem uma abrangência estadual, mas também atende no estado do Rio Grande do Sul.
2: 7h14, enquanto o Darley fala, eu já recebi aqui, olha, já o Márcio Daroja colocou o símbolo do Grêmio, né? Em homenagem à Ana Júlia, e já colocou Darley, goleiraço do Grêmio, ô barbaridade, ô saudade, ele disse, ô saudade que bate no meu coração. Tá bom, os gremistas já estão se manifestando. O Marcinho, que é vascaíno, já colocou aqui, o Vasco é nosso, o homem é bom com relação ao Darley, ô barbaridade, né? Quando a gente tem essas coisas assim, é sempre bom. Agora vamos falar um pouquinho sobre energia solar, principalmente, Darley, talvez, não sei se as pessoas que te procuram sempre falam nisso, mas eu não sei se essa é talvez a grande pergunta, o X da questão, ponto de interrogação que as pessoas fazem, mas é como é que se dá principalmente a migração, aquelas pessoas que porventura têm hoje a energia normal dentro da sua casa ou no seu local de trabalho, como é que funciona todo o trabalho de migração para você sair de hoje, né, a normalidade que você está, para você instalar placas na sua casa, como é que funciona todo esse processo?
0: Então, quando você busca a Revisa, né, a gente faz um orçamento com base no seu perfil de consumo, quanto que você consome. A gente leva em consideração também quanto que você pretende consumir futuramente, né? Uhum. Ah, eu pretendo colocar um ar-condicionado, dois ar-condicionados. A gente já leva isso em consideração também na conta, né? Monta um projeto específico para aquela situação, levando em consideração o local, né? Qual é a casa, qual o tipo de telhado, qual a orientação do telhado, o perfil de consumo. Define quantas placas esse cliente vai precisar, uhum, e fecha o projeto. Ok, o cliente teve interesse, finalizou, fechou. A gente começa no processo de homologação. É onde a gente elabora um projeto elétrico, manda para a cooperativa ou para a Celesc, né, dependendo de onde é o local. Uhum. Esse projeto ele precisa ser aprovado pela concessionária do local. A concessionária aprova, a gente faz a instalação dos equipamentos na casa do cliente e solicita a vistoria. Uhum. É onde a cooperativa ou a Celesc, né, a concessionária, vai até o local e troca o relógio, né, o medidor do cliente, para um medidor bidirecional, que a gente chama, que entende as duas direções. Uhum. A partir desse momento, o cliente já pode ligar o sistema dele e ele já vai estar gerando energia solar. Então, a energia solar atende durante o dia a demanda da casa dele, a sobra joga para a rede da concessionária, à noite o sistema desliga, né, automaticamente, e no final do mês é abatido o que foi consumido e o que foi injetado na rede. Uhum. Um abate do outro, sobra as taxas básicas, né? Então, dessa forma, o cliente passa a utilizar a energia solar no seu próprio consumo.
2: Olha, eu estou recebendo mensagens aqui, o Marcinho, ali da região da Ilha. Cereja, bom dia, boa semana. Sou cliente da Revisa e posso confirmar que o cliente e a empresa são top. E o sistema vale muito a pena. Ou seja, esse feedback dos clientes, aquelas pessoas que porventura já contrataram através da Revisa, uhum, é que realmente dá uma grande satisfação para vocês, né? Porque o cliente, às vezes, ele fica com uma... com um problema na cabeça, pensando assim, como é que faz? A gente falou aqui dessa migração, tem todo um processo junto à Celesc e tudo mais, mas assim, digamos assim, esmiuçar para o ouvinte. Vamos chutar que o ouvinte hoje pague R$300 de energia elétrica normal junto à Celesc, né? Ele vai continuar pagando isso a partir do momento que ele tem tudo homologado dentro da sua casa? Como é que acontece essa migração depois e automaticamente esse desconto possa entrar na conta do cliente? Tem um prazo, Darley, para isso acontecer, não?
0: Uhum. Então, a partir do momento que o cliente coloca energia solar e ele só tem uma beneficiária, que é a própria geradora, na verdade, né? Uhum. A partir do momento que ele liga o sistema, no mês seguinte já começa o abatimento. Aí, claro, tem que verificar ali as datas de leitura, né? Muito provavelmente no primeiro mês pode ser que não pegue o mês completo, mas ainda assim nos meses seguintes já vem. Uhum. Quando tens uma beneficiária que é para... Ah, eu gero aqui na minha casa, mas eu quero jogar na minha outra casa que eu tenho na praia, por exemplo. Uhum. Quero abater o consumo de lá. aí a Celesc tem até 60 dias para fazer esse abatimento.
2: Esse, quando você diz, né, para jogar para uma outra residência, tem que ser no mesmo CPF?
0: Exatamente, precisa ser a mesma concessionária e o mesmo CPF para haver o abatimento.
2: Ou seja, no popular, né? Eu coloco na minha casa, o meu filho tem uma residência no nome dele, eu não posso migrar para o meu filho, que é um outro CPF, é
0: exato.
2: Isso? Tem que ser no mesmo
0: no
2: CPF ou CPF. CNPJ da mesma pessoa, né?
0: Perfeito.
2: Perguntas, vamos lá. O meu amigo Lucas Kicheski, o Lucas que é festeiro agora de Santo Antônio pro ano que vem, rapaz. Deu o nome dele ontem na igreja lá. É uma coisa incrível. Festeiro de Santo Antônio é uma coisa incrível. Que sempre terminou 2026, ontem foi anunciado 2027, e a gente foi no salão depois e começava a conversar. A mãe do Lucas, a minha amiga Tere, já estava vendendo a rifa lá, né? Já estava separando as pessoas. Barbaridade! É isso aí, Tânia, um abraço. O Lucas perguntou o seguinte: Cereja, tenho placas solares da Revisa há aproximadamente 5 anos. Legal. Minha dúvida é se existe alguma nova tecnologia ou atualização que possa ser feita, pois minhas placas ainda estão no modelo que se uma recebe sombra, acaba diminuindo a produção de todas as outras. E aí, tem alguma forma de repente, essas tecnologias serem modificadas ou atualizadas, Lucas?

0: contato com a Revisa, solicitar, né, essa análise, porque a gente avalia caso a caso, e aí a gente vai fazer a análise do caso dele para verificar o que, que a gente pode fazer para atualizar o sistema dele nesse sentido. A energia solar é um sistema que ela atualiza ano a ano. Tanto é que nessas últimas semanas o nosso diretor técnico esteve na China, né, em contato direto com os nossos fornecedores, com as marcas que a gente trabalha, justamente para buscar novas tecnologias, né? Então é um segmento que se atualiza constantemente, mas que a Revisa está pronta para atuar e atender qualquer demanda que houver nesse segmento.
1: Ou seja, o Marcos pode entrar em contato com vocês, né, para que essa atualização possa ser feita, então.
0: Exatamente.
1: Né? Perfeito. O Márcio Darós colocou. Ah, o Márcio colocou uma foto junto com a esposa. Uhum. Hoje eles completam 24 anos de casados. Márcio, parabéns a você, a sua esposa. E ele colocou aqui bem no ano do Penta, ou seja, 24 anos atrás que eles casaram, né? Então legal. Tá bom. O Márcio faz uma pergunta: tem algum parâmetro de gasto mensal? Eu acredito que seja praticamente aquilo que você paga junto à Celesc hoje, mas com a energia solar, essa redução. Mas tem muito a ver com o que você paga hoje, ou não, Darley?
0: A pergunta dele é no sentido de quanto que é um sistema solar, o quanto que ele paga depois de ter o sistema solar.
1: Ele está perguntando com relação ao gasto mensal, mas ele está respondendo, tá mandando aqui mensagem, né? Vamos ver aqui. Ah, no gasto dele, no caso, né?
0: Ah, tá. Quem gasta a partir de R$300 já começa a ser atrativo colocar energia solar. Uhum. Então quem gasta ali R$300, R$500 já começa a ser atrativo utilizar um sistema solar para abater esse consumo de energia.
1: E mais ou menos quem gasta hoje uns R$300 por mês, né? Vamos colocar um 300 como uma faixa aqui. E com a energia solar ele tem uma economia de quanto, mais ou menos? Qual é a porcentagem, mais ou menos?
0: A economia pode chegar em até 90%. É difícil a gente falar em questão de valores, né? Uhum. Porque depende muito, depende de concessionária, depende se é monofásico, bifásico ou trifásico, né? Porque isso impacta na taxa básica final, mas pode chegar em até 90% da fatura de energia.
1: Uma outra pergunta, com relação à instalação das placas, há algum impedimento com relação, por exemplo, a casa é de alvenaria, eu tenho laje, tenho um telhado, o telhado às vezes é inclinado, o telhado é reto, tem algum problema com relação a isso ou não?
0: A gente faz essa análise, né? A gente faz essa vistoria, dependendo da estrutura, a gente avalia se é possível colocar as placas ou não, porque querendo ou não, é um peso a mais no telhado.
1: Exato.
0: Mas a tendência, geralmente, as casas costumam não ter problema quanto a isso, né? Mas telhados mais antigos, com estrutura de madeira mais comprometida, corre o risco de não ser possível e a gente orienta uma adequação, né? Uhum. Quanto à orientação, a gente avalia porque dependendo da posição da orientação do telhado, a mesma placa pode gerar mais ou menos. Então, hoje, o norte é a melhor posição para a geração solar, porque o sol nasce no leste, se põe no oeste, faz todo o percurso pelo norte, né? Então a gente, eu tenho um telhado, mas é virado para o sul. Não é que não dê para instalar, dá para instalar, mas a gente tem que considerar essa perda, que quando é virado para o sul é um pouco maior. Mas a gente consegue instalar desde que seja calculado corretamente a perda da geração, né?
1: Normalmente, às vezes, quando você passa na BR-101, né, e se deslocando para outros estados e tudo mais, você vê ali terrenos grandes de empresas com as placas sendo colocadas, né, ao solo, junto ao solo. Uhum. Né? Isso também acontece com relação a residências, não?
0: É mais difícil porque as usinas de solo ela tem o custo de alvenaria e acaba encarecendo um pouco mais o projeto. Uhum. O tempo de retorno acaba se tornando um pouco maior. Mas acontece em casos que o cliente de fato não quer usar o telhado dele ou não tem um telhado adequado e não quer adequar. Então tem a possibilidade, mas geralmente usina de solo a gente costuma fazer com usinas maiores, assim.
1: Perfeito. Olha, são 7h25. Eu vou pedir licença ao Darley e Ana Júlia, eu vou puxar um intervalo comercial. Na volta a gente continua a falar sobre esse assunto, que é muito legal. A gente vai ainda ter perguntas aqui de ouvintes para a gente esmiuçar, mas vamos falar sobre um feirão que vai acontecer. E aí, quando tem feirão, tem economia para você também. Então a gente fala sobre o feirão e outros assuntos da Revisa, já já aqui com o Darley e com a Ana Júlia, que está dando uma assessoria aqui muito legal para a gente também, né? Então, depois do intervalo, a gente volta com você um instante só. São 7h25 com mais 40.

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2: Muito bem, estamos de volta, agora são 7:32, o pessoal da Revisa tá aqui conosco, a Ana Júlia, que é a inspiração do Los Hermanos, o Darley, que é por conta do Darley lá do gremista, né? Que o pai dele colocou o nome tudo por D, barbaridade. Falamos sobre como faz essa migração, né? Falar em migração ainda, Darley, deixa eu fazer uma pergunta para você, porque das outras vezes é uma pergunta muito pertinente aqui dos ouvintes, né? Com relação à migração, toda a parte documental, a revista da apoio para que as pessoas possam fazer, ou seja, sem se preocupar com nada, como é que acontece toda a parte documental, que a gente sabe que tem a fatura da Celesc ou a fatura de porventura uma cooperativa, mas tem toda uma parte de migração. Com relação à parte documental de tudo, como é que acontece, Darley? A Revisa dá esse apoio pro cliente?
3: Isso, a Revisa dá todo o apoio, inclusive para a gente fazer o projeto elétrico, a gente precisa de uma procuração, né, para poder movimentar esse projeto lá na Celesc. Uhum. Então a gente elabora toda a documentação, pega as assinaturas do cliente, que é o que ele vai precisar, né, fazer. Assinar os documentos, a gente envia essa documentação e faz toda a movimentação até o projeto ser aprovado, né? A única coisa que a gente não consegue fazer, no caso, é a troca de titularidade. A gente consegue apoiar, instruir o cliente, tudo, mas nesse caso daí precisaria ser o titular da conta.
2: Perfeito, mas toda a parte documental vocês dão esse suporte para que o cliente possa ficar despreocupado, né? O feirão acontece semana que vem. A Ana Júlia disse que vão sortear o Darley. Que maldade, Ana Júlia. Vai ter muita gente que vai querer o Darley. Olha, eu tô dizendo pra ti. Mas com relação ao feirão que acontece semana que vem, como é que vai acontecer esse feirão? Quais são as novidades desse feirão? Ou seja, também as oportunidades que os clientes vão ter?
3: Então, a gente faz 11 anos esse ano, então a gente sempre faz o feirão para comemorar. O feirão é a melhor oportunidade de adquirir um sistema solar do ano, tá? A gente faz um acordo com todos os nossos distribuidores, todos os nossos prestadores de serviço, a gente faz realmente um evento especial para o nosso aniversário. Uhum. Então, se os clientes quiserem visitar a gente ali em Tubarão, serão muito bem-vindos, né? Vai ter o evento ali, mas o cliente também pode participar online, tá? Se o cliente quiser entrar em contato com um dos nossos consultores, né, a gente faz todo o atendimento inicial, verifica proposta, conversa com o cliente, explica como tudo funciona. O cliente tem a possibilidade de fechar o negócio no feirão. Posterior ao feirão, a gente faz a vistoria no local, né, para verificar as condições e tudo mais. E depois disso, o cliente consegue fechar o seu sistema com as condições de feirão. No feirão, a gente tem condições diferenciadas, tá? Uhum. Vão ser juros reduzidos, parcelamento facilitado e, como a Ana Júlia falou e como você também falou, vai ter sorteios de brindes, tá? Uhum. Então, vai ser algo totalmente singular, vai ser realmente a melhor oportunidade de adquirir um sistema solar do ano.
2: Hoje, em se tratando de números e tal, né? Uhum. Cada caso é um caso, cada caso tem um valor, né, com relação a toda a parte, né, estrutural e tudo mais, mas hoje você pode fazer isso financiado, né?
3: Isso,
2: então tem
3: exatamente
2: essa facilidade, né?
3: Exatamente, a gente tem opções de financiamento aí sem entrada e com o primeiro pagamento para daqui a 3 meses. Uhum. Então dá um fôlego grande, né, para o cliente poder começar a pagar.
2: Olha aqui, o Bruno está perguntando aqui o seguinte: tem eu tenho uma residência que está no meu CPF, mas é com relação a Celesc. Uhum. E uma outra residência onde é por cooperativa. Há algum travamento quando você tem esse trabalho? Por exemplo, a gente falou do CPF aqui, o Bruno fazendo essa pergunta, quando nós falamos de jogar para uma outra residência com o mesmo CPF. Tem algum problema com relação a uma ser Celesc, a outra ser em outra cidade com relação a cooperativa, Darley?
3: Sim, nesse caso, como são concessionárias diferentes, não tem como fazer o abatimento hoje, tá? Uhum. Por exemplo, eu tenho uma casa em Laguna e é Celesc, mas eu tenho uma outra casa lá em Joinville e também é Celesc. Aí daria.
2: Perfeito.
3: Agora, se eu tenho uma casa em Laguna, que é Celesc, e outra em Balneário Rincão, que é Cooper Aliança, já não é possível abatimento, pois são sistemas e concessionárias diferentes. Por mais que estejam no mesmo CPF, uhum, né?
2: Por mais que esteja no mesmo CPF, mas mesmo assim tem, como é, concessionárias diferentes e tudo mais, né?
3: Exatamente.
2: Uma outra pergunta que vem aqui, do Ronildo, fazendo uma pergunta: em quanto tempo eu começo a ter esse desconto? O pessoal já quer saber do desconto, né? Por exemplo, 3-4 meses já começa a ter esse, depois da migração? Como é que funciona isso?
3: Então, o nosso prazo padrão é de 60 dias. Nesse meio tempo, a gente vai elaborar o projeto elétrico, pedir a aprovação da Celesc, Celesc aprova a documentação, a gente instala na casa do cliente e solicita a vistoria. Uhum. Quando a gente solicita a vistoria, finda os 60 dias. A Celesc tem até 15 dias para fazer essa vistoria, né? A Celesc é uma cooperativa. Fez a vistoria, trocou o medidor. A partir daquele momento, o cliente já está gerando e já está economizando. Na fatura, ele vai começar a perceber no mês subsequente. Uhum. Então, no mês seguinte, ele já vai começar a receber o abatimento. Como eu falei anteriormente, não tem como saber se nesse primeiro momento, nesse primeiro mês, né, seria o abatimento integral, porque depende das datas de leitura ali, né? Vamos supor que o medidor foi trocado dia 10 e dia 20 é a data de leitura. No primeiro mês pegaria só 10 dias, mas nos meses subsequentes já viria o abatimento integral.
2: O Gelson está perguntando com relação à fatura. Depois do sistema instalado, eu continuo a receber a fatura da Celesc ou é uma fatura da Revisa?
3: É uma fatura da Celesc, continua vindo a fatura da Celesc, porém, geralmente eles encaminham por e-mail. E aí lá no e-mail você tem a fatura com o seu consumo e com a sua geração, né? Um abatendo do outro, sobrando apenas as taxas básicas. Uhum. Aí por ali você consegue fazer o pagamento. Para a Revisa, a única coisa que você vai pagar é o sistema, instalação. Fechou, aquilo ali está pago, está instalado, você continua pagando apenas a taxinha básica para a Celesc.
2: Em média, numa residência, são instaladas quantas placas? Depende do tamanho da residência, né?
3: Depende. Geralmente é instalado aí de 8 a 10 placas. São os kits mais comuns, assim, de 8 a 10 placas. Então, essa média aí é de R$400 a R$500 de fatura. Dependendo, claro, do local e da concessionária, né? Mas numa faixa de 8 a 10 placas.
2: Ou seja, hoje em dia você tem uma... A gente conversava aqui sobre fatura de R$300 e tudo mais, e podendo gerar um abatimento de até 90% dentro, né, da sua fatura. Ou seja, você pode... Quanto tempo, hoje em dia, né, só para a gente saber aqui, Darlene, você pode financiar em quanto tempo as suas placas com a Revisa?
3: Em até 120 meses.
2: É mesmo?
3: É. Pode, claro, pode fazer em 24, 36, 48.
2: Pode pagar à vista?
3: Pode pagar à vista,
2: fica
3: exatamente.
2: A critério.
3: No cartão, a gente tem a possibilidade de cartão em até 21 vezes. Uhum. A gente tem a possibilidade no boleto também, né? Com uma entrada e o restante em até 10 vezes no boleto. Então, a Revisa traz inúmeras possibilidades de viabilizar o negócio. Uhum. Mas financiado, a gente tem aí até sem entrada, com o primeiro pagamento para daqui a 3 meses, em até 120 vezes.
2: Ou seja, você paga uma parcela, claro, né? E automaticamente, quanto menos prestações você fizer, mais você vai ter, né, em termos de lucratividade, digamos, para você, ou de descontos, porque gradativamente você vai ter a sua conta de energia sendo abatida, né, por conta de todas as placas.
3: Tem muita gente que é avessa ao financiamento solar, né, e eu entendo isso, porque, né, ninguém quer pagar juros, mas eu sempre questiono o cliente, né, qual seria a outra alternativa? Ah, eu não tenho capital para investir agora, mas eu quero colocar. Por mais que você pague os juros do banco, o que você tem que entender? Que diferente de um financiamento de veículo, por exemplo, que você vai pagar IPVA, vai pagar documentação, vai pagar manutenção, vai pagar gasolina, no solar, a sua outra alternativa seria pagar basicamente o mesmo valor, né, em reais, para concessionária. Uhum. Então, quando você bota um sistema solar, mesmo que financiado, mesmo que você pague os juros dessa operação, você ainda assim está lucrando. Por quê? Porque hoje você paga R$500, por exemplo. Daqui a 4 anos, a sua parcela ali do financiamento, vamos supor que você fez em 5 anos, a sua parcela ainda estaria congelada a R$400, vamos supor. Mas se você não tivesse energia solar, você já não estaria mais pagando R$400, pois todo ano aumenta o valor da fatura.
2: Exato.
3: Então, mesmo consumindo a mesma coisa, você já estaria pagando para a concessionária aí R$500 aproximadamente para mais.
2: Ou até mais.
3: Então, mesmo financiando, mesmo pagando juros do banco, você tem a garantia de que vai ter o retorno, né? E já vai estar lucrando antes mesmo de finalizar o financiamento.
2: Deixa eu te fazer uma pergunta. O Marcinho, que diz que é cliente de vocês, da Revisa, ele colocou aqui para mim um gráfico, não é?
3: Uhum.
2: Deixa eu só te mostrar esse gráfico. Acredito que... esse gráfico que ele nos mandou aqui, o cliente, ele tem como acompanhar toda a parte. Que gráfico é esse? Só para a gente explicar. O Marcinho mandou uns gráficos aqui, gerado, geração em 12 meses, desempenho médio, desempenho e tudo mais. Esse gráfico, o cliente, ele pode acompanhar através do quê? Do site da Revisa? E para que serve esse gráfico aqui praticamente, o Derley?
3: Perfeito. Esse gráfico é referente à geração do sistema, né? Uhum. A Revisa dá dois aplicativos, na verdade, um é exclusivo da Revisa, onde a gente dá acesso ali durante um ano, que é o monitoramento ativo, que a gente chama, uhum, onde a gente monitora a usina do cliente todos os dias, assiduamente, durante um ano. Mas também dá um outro aplicativo, que é esse que o cliente tem, que é do próprio inversor. Nesse caso, enquanto ele tiver o inversor, ele vai ter acesso a esse monitoramento.
2: Uhum.
3: Então, ele vai ter o que gerou durante hora a hora, dia a dia, mês a mês, acumulado do ano. Ele vai ter na palma da mão o sistema dele.
2: Uhum.
3: Se tiver alguma falha, alguma coisa... Normalmente o aplicativo alerta, né, notifica, ele pode entrar em contato com o nosso suporte para verificar o que houve e está resolvendo essa questão.
2: Hoje em dia, com toda a tecnologia que nós temos, a Revisa está nas redes sociais e tudo mais. Como é que faz para encontrar a Revisa nas redes sociais, para saber, né, de mais detalhes? Onde é que vocês estão nas redes sociais?
3: Então, a gente está no nosso site, né, www.reevisaenergia.com.br, né, Revisa com dois E's.
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3: Então, reevisaenergia.com.br. A gente está também no Facebook, no Instagram, no @reevisaenergia, novamente, com dois E's. E lá você pode encontrar novidades, né, atualizações, os nossos cases de sucesso. A Revisa é especialista não só em energia solar, né? A gente começou como uma empresa de eficiência energética como um todo e ainda atua dessa forma, né? A gente entrega não só energia solar, a gente entrega soluções energéticas como um todo.
2: Uhum.
3: Então, a gente trabalha também com sistemas híbridos, que são sistemas com bateria. A gente trabalha com carregamento veicular, a gente trabalha com bombas de calor. Enfim, são soluções dentro do segmento da energia que a Revisa entrega também.
2: Se o ouvinte precisar que você visite a casa deles, a Revisa vai até onde, como dizia Milton Nascimento, né, o artista tem que ir onde o povo está. E aí a Revisa vai até quero falar com o Derley, quero receber o Derley na minha casa, botar um café lá pro Derley, né, o homem da captera, aí a Ana Júlia vai junto, né, automaticamente, tem café, né, vamos lá. E aí eu quero que você vá lá na minha casa, tem isso também? Você pode visitar tranquilamente, sem problema?
3: Exatamente. A gente conversa com o cliente, né? Se o cliente solicitar uma visita, mas a gente também faz essa vistoria obrigatória, né?
2: Uhum.
3: É preciso a gente verificar o local para ver se tem condições também. E também é muito importante o cliente ter a confiança de quem ele está comprando, né?
2: Uhum.
3: A gente trabalha com muitos clientes que às vezes entram em contato. Semana passada ainda aconteceu isso.
2: Uhum.
3: O cliente entrou em contato. Ah, é porque eu instalei com uma pessoa, mas a pessoa não trabalha mais com isso, a pessoa se mudou, né? A gente costuma dizer que são os órfãos de solar.
2: Exato.
3: Que é uma pessoa que confiou em outra, mas infelizmente, né, a pessoa não deu suporte, não, né, não atendeu as expectativas. Então, eles entram em contato com a gente dar o suporte e atender. Então, quando o cliente precisar, ele pode entrar em contato com a gente também para a gente poder dar esse suporte, né?
2: Olha, são 7h45. O Derley e Ana Júlia estão conosco aqui da Revisa. A gente falou sobre energia solar, tiramos algumas dúvidas de ouvintes. A gente lembra também que os ouvintes podem, né, automaticamente entrar em contato conosco, que a gente passa ali os telefones da Revisa para você e tudo mais, sem problema algum. Mas eu queria, no encerramento aqui do nosso bate-papo, que o Derley reforçasse mais uma vez sobre o feirão, que é semana que vem, gente. Semana que vem. Você falou ainda há pouco, né? Mas na audiência rotativa do rádio, né? As pessoas não necessitam de ir até a sede da para participar do feirão. Pode participar de uma outra forma também, né?
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2: E ó, outra coisa, o Darley já entrou em contato comigo aqui, porque ele mandou uma mensagem para mim de manhã, eu de muito atento não vi a mensagem, depois que ele chegou aqui que ele falou, mandei uma mensagem para você e tudo mais, então eu já tenho o contato do Darley aqui, então qualquer coisa, a gente passa o contato do Darley para que você possa ficar tranquilo, e claro no feirão da Revisa, né, ter todo esse aparato aí que a Revisa vai colocar à sua disposição. Queria agradecer demais a visita aqui, tirei cedo vocês da cama, né, Ana Juliana? Mas é muito bom a gente conversar, gente, porque o Darley falou uma coisa muito séria. Gente, em todos os setores da vida, você tem aquelas pessoas que são, aquelas empresas que são sérias, e você tem aquelas pessoas que são aventureiras, né? É. Darley acabou de falar, né, de uma pessoa que contratou o serviço com uma pessoa, a pessoa hoje não trabalha mais com isso, e aí você fica a ver navios, o que eu faço agora, para onde é que eu corro, quem é que pode me socorrer? Então nós aqui temos sempre essa primazia de passar para você algo que realmente a gente confia, porque quando você tem uma empresa séria, há 11 anos no mercado trabalhando com isso, é mais do que importante que você tenha essa liberdade de escolha, de escolher o melhor e de escolher algo que realmente você não vai ter uma dor de cabeça. Por exemplo, o Marcos tirou uma dúvida aqui com a gente, né, de que pode ser feita uma atualização naquele processo que ele já fez há 5 anos atrás. Então, o Marcos deve procurar o pessoal aí da Revisa para fazer essa atualização. Então, é sempre bom, porque o suporte, né, vai estar ali, as pessoas que vão te ajudar a tirar suas dúvidas. Então, gente, se você está pensando em, de repente, colocar as placas solares, a energia solar na sua casa, que a gente chama de energia solar, aí, publica, digamos assim, publicamente, né, no popular, né? Então, qualquer coisa você pode ter aí com a Revisa. Ah, tá. Tem pergunta aqui.
3: Ah, certo. Vamos lá.
2: O povo é desgramado. O Marcelo, lá em Capivara de Baixo. Cereja, pergunta aí. Como funciona a cobrança de impostos, por exemplo, o ICMS? Uhum. O Darley é o homem dos impostos também. Imposto lá embaixo.
3: ICMS para energia solar em Santa Catarina, ele é isento, né? O que tem de taxa, né? Que eu comentei ali por cima, o que fica de taxa? Não falando necessariamente de impostos. Uhum. Tem a taxa básica para deixar o medidor ligado, que depende ali se é mono, bi ou tri. Então, monofásico 30 kW, bifásico 50 e trifásico 100 kW. Tem a COSIP, que é a taxa de iluminação pública,
2: que essa não tem como retirar.
3: Não sai também. Cobranças de terceiros, por exemplo, eu ajudo uma instituição e vem cobrando na fatura. Essa também não sai com energia, uhum. Porque até porque se não fosse vir na fatura, iria vir um outro boleto separado, tá? E a TUS de Fio B, que a gente chama, que é como se fosse um pedágio da concessionária por utilizar a rede deles. É como se a concessionária estivesse dizendo, beleza, quer injetar essa energia excedente na minha rede, pode injetar, mas eu vou te cobrar pelo menos pelo custo de manutenção que eu tenho com essa rede, tá? Ela é gradativa, até 2029 ela está em crescente, né, no percentual, mas ainda assim, sempre quando a gente vai soltar um orçamento, a gente já considera todos esses cálculos, né?
2: Perfeito, tá respondido, viu, o Marcelo, em Capivari de Baixo. Aliás, bom trabalho aí, Marcelo. Marcelo sempre, de vez em quando, viaja, vai a Joinville e tal, e vai escutando a gente. Então, muito obrigado, Marcelo. Obrigado às pessoas que estiveram conosco aqui e mandando perguntas, né? E nós temos, repito aqui, o telefone do Darley já está conosco aqui. Revisa, feirão semana que vem. Só temos aqui a agradecer. Brigadão, Danley, brigadão, Ana Júlia, pela participação, pela visita aqui. E semana que vem a rádio vai estar lá. O pessoal da rádio vai estar lá, rapaz. Vai ter um cafezinho lá, aquele
3: café. Vai, com certeza.
2: O pessoal da rádio gosta de um cafezinho que eu vou te contar. Quando tem uma coxinha de galinha, então aí que ele se mata. Aí todo mundo quer ir, né? E todo mundo vai, mas o Serente vai ficar aqui no estúdio recebendo tudo. Né? Aí não traz nenhuma paçoca pra mim. Barbaridade, eu fico bravo. Mas, Danley, obrigado pela presença. Foi um prazer te conhecer e um prazer bater esse papo com você. Prazer de conhecer também a Ana Júlia. Lindona, Ana Júlia, né? Beijo maravilhoso para a Ana Júlia. Obrigado pela visita de vocês e semana que vem o Feirão.
3: É isso aí, a gente agradece, né? Agradece também aos ouvintes, agradece você também, Cereja, pelo espaço. E é isso aí, pessoal. 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
2: 7h52, o meu vizinho Adelcio colocou Cereja. Gostei da revisa, hein? Opa, ô Adelcio, vamos conversar depois nós dois aí, tá? É isso aí. Vou levar um panfleto pra você aí na revisa, sem problemas nenhum. 7h52, agora a Danley e Ana Júlia, muito obrigado. A gente vai trazer agora as informações da previsão do tempo. Vamos saber como é que fica o tempo e a temperatura. O Peter Scheuer tá chegando pra gente conversar sobre isso agora no Jornal da Mix.
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0: Bom dia. Nebulosidade variável com alternância entre sol e alguns períodos de muitas nuvens. Tempo seco acaba de uma certa forma predominando. Se tiver a ocorrência de alguma chuva hoje, é de forma bem isolada. Então a maior parte do dia é aproveitável com tempo bom, tempo seco, presença de sol, alternando com alguns períodos de nebulosidade, temperaturas que permanecem mais amenas. Hoje, por exemplo, a temperatura máxima, ela não consegue ultrapassar muito aí os 16 graus. Então é um dia bem ameno, bem friozinho. Os ventos sopram com intensidade fraca, moderada de sul a sudeste. Esse vento, ele é um vento assim que ele fica persistindo aí, não só hoje, mas amanhã também. E boa parte assim dos dias a gente tem esse vento aí do quadrante sudoeste a sul, tá? Então ele troca de direção mais ali pro finalzinho da semana. Então quanto mais em direção lá para sexta-feira, mais o vento ele troca para norte a nordeste. E não demora muito para atuar novamente. Então vai prosseguindo com uma condição de tempo mais estável, com tempo bom, tempo firme. Tanto nessa terça, quarta, quinta, sexta, os dias eles são extremamente aproveitáveis, com sol e algumas variações de nuvens. E apenas ali para o decorrer do final ali da sexta-feira, que chega uma frente fria trazendo pouca chuva e diminuição da temperatura. Tem uma nova frente fria que chega mais ou menos ali no início da outra semana, mas isso ainda a gente vai detalhando. Então as mínimas essa semana, elas permanecem baixas, uma semana bem típica de inverno, mínimas em torno aí dos seus, por exemplo, o amanhecer dessa terça-feira, mínima de 5, 6 graus ao amanhecer, 5, 6 graus aí no amanhecer da quarta, uns 7, 8 graus ali na quinta e na sexta-feira uns 10, 12 graus. Então é uma semana assim que tem as madrugadas e manhãs frias e geladas e as temperaturas máximas próximas ou acima dos 20 graus. Peter Scheuer, meteorologista, com a previsão do tempo.
2: Muito bem, tá aí o Peter Scheuer com a previsão do tempo, né? Um abraço muito especial ao Peter, ó. Rapidamente aqui, o Daniel tá no bairro Progresso nos ouvindo, obrigado Daniel. Muito obrigado também ao meu grande amigo e vizinho, o Adelcio, né? Que colocou aqui, gostei da revisa, legal, um abraço. O Marcelo em Capivari de Baixo, Bom dia para a Cida, que está no bairro Portinho. O meu grande amigo João, que trabalha na panificadora Pão do Dia. Márcio Darós, um abraço a você e a sua esposa aí, pelos 24 anos de casado, parabéns. O Lucas, muito obrigado, Lucas. Lucas já colocou aqui os festeiros aí para 2027 da festa de Santo Antônio, né? Tem até, inclusive, no portal Agora Laguna. O meu amigo, o Paulão, né? Perguntando, e a seleção, hein? Sinto que vai nos decepcionar novamente. Complicada a seleção, viu? Vamos ver o que é que vai dar no segundo jogo. A Escócia é líder do grupo. O Nelson do Giras Bike, bom dia. O Juca no Mato Alto, também. Meu grande amigo, o Reginaldo. Um abraço aqui muito especial para o meu grande amigo Lourenço Fernandes, o Ronildo Machado, o Marcinho, né? O Júlio Alano, né? O Júlio, inclusive, hoje é aniversário do meu grande amigo, do Maninho. É, o Alessandro. Alô, Maninho, aquele abraço especial para você, felicidade de muitos anos de vida. Pessoa que nós temos aí um privilégio e o prazer de ser amigos, né? Jairinho Andrade, a Soraya tá conosco, Adriano Arão, alô, Nano, alô, seu Arão, lá no Magalhães, o Marquinho Rebelo Carrapicho, junto com a Michelle, o Valério, o Tomás, muito obrigado a todos vocês. Se eu não respondi ali é porque a gente tava aqui com entrevistas e tudo mais, mas o nosso muito obrigado a todos que participaram. Fechamos por aqui o nosso Jornal da Mix, que volta amanhã com você a partir das 7 da matina. Hoje, dia 15 do mês de junho. Vai lá, aproveite seu dia. Um abraço especial e até amanhã. Já já tem o Pé de No Zap.
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14: 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Agora são 8:04, 8:04. Bom dia pra você, uma excelente manhã. Tá no ar o Pede no Zap, aquela horinha gostosa que você é o nosso programador aqui da Mix. É, você pede a sua música e a gente coloca aqui, né? Ah, pra você, com o maior prazer. E claro, sempre tendo a sua participação através do 11 98340 8000. Eu sou o Paulo Cerejo, vou ficar com você aqui com o nosso Pede no Zap nesta manhã. Vamos ter os nossos ouvintes participando até as 9 horas da manhã. Então, bora lá começar. Pede no Zap, começando com a participação por aqui do Kerlo.
15: Bom dia, Rádio Mix. Aqui é Kerlo. Quero ver Clocks do Coldplay. 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
1: Mix, agora são 8h13. Bom dia pra você. Tá aí o som do Daft Punk com Pharrell Williams. Get Lucky. A gente prossegue. Vamos trazer a Valquíria, que pede uma clássica do Rock Brazuca. O Rock Brasil por aqui, então. Fala aí, pede, Valquíria.
2: Bom dia, Mix FM, a Valquíria. Mais uma segunda junto, trabalhando em casa e ouvindo as melhores músicas. Quando puder, toca aí, Legião Urbana, Pais e Filho. Manda um abraço lá pra Dona Lê, Dona Márcia, que estão ouvindo vocês desde as 5 da manhã. Um ótimo dia.

0: semana. Rapaz, coisa boa. Meu grande amigo Júnior, né? É, rapaz, o Júnior tá aqui ouvindo a gente, cara, coisa boa. Alô, Júnior, aquele abraço especial pra você, pra Liz, todo o pessoal da Sublime aí, muito obrigado por estarem sempre conosco, já colocou aqui, que coisa boa, né? Curtir aí automaticamente o Legião Urbana numa manhã de segunda-feira, é verdade, Juninho, aquele abraço muito especial a você, obrigado por estar conosco aqui. Vamos matar saudades e mais uma então, porque tem agora a participação aí do Guilherme com mais uma clássica por aqui, fala aí, Guilherme.
1: Olá, Rádio Mix, bom dia, aqui quem fala é o Guilherme aqui de Meleiro, Santa Catarina. É, eu gostaria de ouvir Like a Prayer de Madonna. Eu agradeço se eu for atendido.
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1: Mix, agora são 8h29. Fechou a primeira parte do Pede no Zap com o som aí, né? Eu Me Chamo Brasil. É a música da Mix para a Copa do Mundo com relação ao Brasil na Copa. A estreia não foi muito bem, mas a gente vai levando, né? Segunda partida do Brasil, sexta-feira, 21h30, né? Com transmissão da Mix, a galera do Charla Podcast. Olha, acompanhei uma parte aí do Charla, acompanhei, né, a transmissão pela Mix aí, muito legal, né? O Charla, o Bruno Cantarelli e toda a sua equipe, muito legal mesmo. E sexta-feira agora, para quem não tiver condições de assistir na TV, né? Aquelas pessoas que trabalham, aplicativos, taxistas e tudo mais. A Mix vai transmitir aí a segunda partida do Brasil na Copa do Mundo, Brasil enfrentando o Haiti na próxima sexta-feira. A gente espera que a história possa mudar aí, né? É, tomara que sim, porque a estreia não foi aquela que a gente esperou. Mas a Mix tá aqui, de braços dados, né? De mãos dadas com o Brasil na Copa do Mundo. E essa música aí que tem a produção aí do Bruno Martini e quem canta? Nada menos, nada mais que Carlinhos Brown e Marcelo Falcão, o tema da Mix pra Copa 2026. Intervalo comercial e o Pet no Zap volta já já com você.
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2: Mix, agora são 8h35. Bom dia pra você. Tá rolando a Copa do Mundo nos Estados Unidos, no México e também no Canadá, né? Olha, hoje, aqui, enquanto a gente aguarda aqui a participação da Bruna no Pet no Zap, agenda pra hoje com relação aos jogos, né? 13h, né? Tem Espanha e Cabo Verde, rapaz. É, joguinho aí. A Alemanha ontem meteu 7-1 no coração, né? E Cabo Verde agora também indo pra Copa do Mundo. Vamos ver como é que faz aí com relação ao grande time da Espanha. 13h, então, Espanha e Cabo Verde. Às 16h, a Bélgica enfrenta o Egito, jogão de bola. Logo depois, às 19h, a Arábia Saudita enfrentando o Uruguai. Uruguai com muitos jogadores que jogam no futebol brasileiro, né? E fecha a agenda de hoje às 22h, Irã e Nova Zelândia. Esse ou essa é a agenda com relação aos jogos da Copa do Mundo nesta segunda-feira. Bora trazer agora a participação da Bruna. O Rock Brasil também é destaque com ela, ou do pedido dela. Fala aí, Bruna.
3: Olá, Rádio Mix. Sou eu, a Bruna. Estou aqui no meu serviço sintonizada na programação. Pede no zap de hoje, eu quero escutar a Capital Inicial.

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1: Mix, agora são 8h43. Michael Jackson por aqui e o Rock My World. E você tá curtindo a programação da Mix direto agora no pedido aqui no pede no zap da Andrea.
2: Bom dia, Mix. Aqui é a Andrea. Gostaria de ouvir Phil com Robbie Williams.

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1: Mix, agora são 8:50. Alex Warren por aqui com Ordinary. Vamos seguindo. E pra fechar, clássicas. A gente gosta de clássicas por aqui. Maria Clara, pede aí, vai.
2: Bom dia, Rádio Mix. Eu sou a Maria Clara, tenho 10 anos, estou aqui no Riacho Fundo 2. Eu queria que você tocasse Guns N' Roses.
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1: Mix, agora faltando 3 para as 9 horas da manhã. O som do Ed Sheeran por aqui. Fechando, né, o nosso pede no zap desta manhã. Ó, lembrando você, amanhã, 8 da manhã, coladinho com o Jornal da Mix, tem pede no zap. Mas hoje à noite também tem, às 8 da noite pra você, tá? Então, até lá com mais um pede no zap.
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3: Aqui nos Estados Unidos tem uma movimentação um pouco diferente. É comum ouvir vários idiomas pelas ruas. Se percebe sim a presença de muitos turistas, muitos sotaques dentro dos aeroportos, mas não existe uma preparação como a brasileira, né? De bandeiras por muitos lugares, ruas pintadas. Ainda não vi por aqui. Os torcedores estão fazendo muitos movimentos, como os brasileiros que se encontraram na Times Square, mas a cultura local não tem essa tradição, pelo menos aqui nos arredores do estádio do MetLife, e isso me impressionou um pouco. Eu achei que as pessoas estariam respirando futebol. Vamos verificar como isso vai ficar mais próximo da final. Eu sou Melina Calduro, diretamente de Nova Jersey, para o Acaerte em Campo.
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0: 7h29, bom dia pra você, uma excelente manhã. Tá aí o som do Detonautas por aqui com o Rádio Love Nacional. Intervalinho, voltamos já já com você, trazendo mais. 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

10 da manhã, matamos saudades, hein? Década de 80, o som do Arra por aqui com Take On Me. A gente vai faturar um bocadinho, porque na volta tem um super mix pra você. 40 minutos de música diretaço, sem intervalo, é já já.

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7: Mix, agora são 10h04. Manhã de segunda-feira, hein? Pra começar bem a semana. Bora lá curtir o Super Mix, então. 40 minutos de música, direto, sem intervalo comercial, só com coisas boas pra você. Pra começar, tem o som do Dave.
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1: Mix, agora são 10h24, tem o som do Jota Quest, acendo o farol, Super Mix com você, continua, 40 minutos de música direto sem intervalo, dá um gás agora pra Coldplay.
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1: Mix, agora são 10h42. Fechou para aqui o Super Mix no som do Maneva, Deixe-me. Agora a gente vai então pro intervalo comercial e a qualquer momento tem mais Super Mix para você.
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0: Weekend, por aqui com Creepin'.
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0: essas foram três das mais pedidas por você em 2015. A qualquer momento tem mais.
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0: 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Então fique aqui para ouvir inteira a qualquer momento. 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
12: Essa é a música da Mix pra Copa do Mundo da FIFA 2026 com Marcelo Falcão, Carlinhos Brown e Bruno Martini. 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

0: Mix e o som do Taylor Swims, Bad Dreams. Meio-dia 27, já tem Baú Express.
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2: Salve, salve, galera. Copa do Mundo 2026 é na Mix. Eu sou Bruno Cantarelli, representante do Charla Podcast, diretamente aqui de Manhattan, em Nova York, trazendo as principais informações da Copa. E mais um 7-1. Sim, de novo aplicado pela Alemanha, mas ainda bem que dessa vez não contra o Brasil. A Alemanha na estreia da Copa venceu a fraca seleção de Curaçao pelo placar de 7-1. Mas o resultado tem sim a ver com a seleção brasileira. O Brasil sempre foi, ao longo das Copas do Mundo, a seleção que fez o maior número de gols. Agora, a Alemanha ultrapassou. Com 7 gols contra Curaçao, a Alemanha chegou a 239 gols marcados em todas as edições da Copa do Mundo, ultrapassando o Brasil, que tem a marca de 238 gols marcados. E lembrando que os 7 feitos pela Alemanha contra a seleção brasileira, infelizmente em 2014, obviamente, estão nessa conta. Falando de seleção brasileira, ao longo do dia de hoje, a equipe médica do Brasil vai reavaliar Neymar, já que nessa próxima quarta-feira se completa já um mês da lesão do atacante brasileiro. A reavaliação vai ser feita com cautela, pois na visão da comissão técnica não há necessidade de uma pressa para que Neymar retorne contra o Haiti, mas ela será feita. Tomara que com boas notícias e de que Neymar possa estar à disposição o quanto antes. Bruno Cantarelli, diretamente aqui de Manhattan, em Nova York, é o Charro na Mix. É a Mix na Copa do Mundo 2026, a rádio oficial da Copa do Mundo da FIFA. Valeu!
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Mix do Brasil e agora é aquele momento que a gente vai conferir o Baú Express aqui. Então, vem comigo. Se eu fosse você, já aumentava o volume agora.

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1: Salve, salve, galera. Copa do Mundo 2026 é na Mix. Eu sou Bruno Cantarelli, representante do Charla Podcast, diretamente aqui de Manhattan, em Nova York, trazendo as principais informações da Copa. E mais um 7-1. Sim, de novo aplicado pela Alemanha, mas ainda bem que dessa vez não contra o Brasil. A Alemanha na estreia da Copa venceu a fraca seleção de Curaçao pelo placar de 7-1. Mas o resultado tem sim a ver com a seleção brasileira. O Brasil sempre foi, ao longo das Copas do Mundo, a seleção que fez o maior número de gols. Agora, a Alemanha ultrapassou. Com 7 gols contra Curaçao, a Alemanha chegou a 239 gols marcados em todas as edições da Copa do Mundo, ultrapassando o Brasil, que tem a marca de 238 gols marcados. E lembrando que os 7 feitos pela Alemanha contra a seleção brasileira, infelizmente em 2014, obviamente, estão nessa conta. Falando de seleção brasileira, ao longo do dia de hoje, a equipe médica do Brasil vai reavaliar Neymar, já que nessa próxima quarta-feira se completa já um mês da lesão do atacante brasileiro. A reavaliação vai ser feita com cautela, pois na visão da comissão técnica não há necessidade de uma pressa para que Neymar retorne contra o Haiti, mas ela será feita. Tomara que com boas notícias de que Neymar possa estar à disposição o quanto antes. Bruno Cantarelli, diretamente aqui de Manhattan, em Nova York, é o Charla na Mix. É a Mix na Copa do Mundo 2026, a rádio oficial da Copa do Mundo da FIFA. Valeu!
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0: Já a gente volta com muito mais aqui.
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2: Salve, salve, galera. Copa do Mundo 2026 é na Mix. Eu sou Bruno Cantarelli, representante do Charla Podcast, diretamente aqui de Manhattan, em Nova York, trazendo as principais informações da Copa. E mais um 7-1. Sim, de novo aplicado pela Alemanha, mas ainda bem que dessa vez não contra o Brasil. A Alemanha na estreia da Copa venceu a fraca seleção de Curaçao pelo placar de 7-1. Mas o resultado tem sim a ver com a seleção brasileira. O Brasil sempre foi, ao longo das Copas do Mundo, a seleção que fez o maior número de gols. Agora, a Alemanha ultrapassou. Com 7 gols contra Curaçao, a Alemanha chegou a 239 gols marcados em todas as edições da Copa do Mundo, ultrapassando o Brasil, que tem a marca de 238 gols marcados. E lembrando que os 7 feitos pela Alemanha contra a seleção brasileira, infelizmente em 2014, obviamente, estão nessa conta. Falando de seleção brasileira, ao longo do dia de hoje, a equipe médica brasileira, infelizmente em 2014, obviamente, estão nessa conta. Falando de seleção brasileira, ao longo do dia de hoje, a equipe médica do Brasil.

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1: E hoje, aqui no nosso programa diário, contamos com a presença da influenciadora do momento, a Gabriele Martins. Conta para a nossa audiência como você conseguiu se destacar tanto nas redes sociais. Gabriela? Ô, Gabriela?
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8: E tem catarinense também na delegação da seleção brasileira. Tomás Queiroz faz parte da comissão técnica comandada por Carlo Ancelotti e atua como analista de desempenho. Com experiência em outras competições internacionais e passagens por grandes projetos do futebol brasileiro, Queiroz é responsável por estudos táticos, levantamento de dados e análise dos adversários. O profissional já participou de outras campanhas importantes da equipe na e agora faz parte da estrutura que acompanha o Brasil no Mundial, disputado na América do Norte. Uma presença catarinense que contribui diretamente nos bastidores da preparação da seleção. Eu sou Melina Calduro, diretamente de Nova Jersey, para o Acaerte em Campo.
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0: peças foram três das mais pedidas por você em 2003. A qualquer momento tem mais. 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
1: Salve, salve, galera. Copa do Mundo 2026 é na Mix. Eu sou Bruno Cantarelli, representante do Charla Podcast, diretamente aqui de Manhattan, em Nova York, trazendo as principais informações da Copa. E mais um 7-1. Sim, de novo aplicado pela Alemanha, mas ainda bem que dessa vez não contra o Brasil. A Alemanha na estreia da Copa venceu a fraca seleção de Curaçao pelo placar de 7-1. Mas o resultado tem sim a ver com a seleção brasileira. O Brasil sempre foi, ao longo das Copas do Mundo, a seleção que fez o maior número de gols. Agora, a Alemanha ultrapassou. Com 7 gols contra Curaçao, a Alemanha chegou a 239 gols marcados em todas as edições da Copa do Mundo, ultrapassando o Brasil, que tem a marca de 238 gols marcados. E lembrando que os 7 feitos pela Alemanha contra a seleção brasileira, infelizmente em 2014, obviamente, estão nessa conta. Falando de seleção brasileira, ao longo do dia de hoje, a equipe médica do Brasil vai reavaliar Neymar, já que nessa próxima quarta-feira se completa já um mês da lesão do atacante brasileiro. A reavaliação vai ser feita com cautela, pois na visão da comissão técnica não há necessidade de uma pressa para que Neymar retorne contra o Haiti, mas

0: será feita. Tomara que com boas notícias e de que Neymar possa estar à disposição o quanto antes. Bruno Cantarelli, diretamente aqui de Manhattan, em Nova York, é o Charro na Mix. É a Mix na Copa do Mundo 2026, a rádio oficial da Copa do Mundo da FIFA. Valeu!
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0: Carly Rae com Coming Maybe. Daqui a pouquinho a gente retorna a sua tarde aqui na Mix, sempre com muito mais músicas, ó.
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10: Mix agora 5:03, tá no ar mais uma edição aqui do Super.

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1: Mix agora 5:20, música número 1, Taylor Swift com Faith of a Feeling.
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1: Foi revelado o primeiro trailer de Iri, seriado que é derivado da série de filmes Legalmente Loira. Pelo vídeo que foi divulgado, dá para perceber que a trama se passa no ano de 1995, quando a personagem Iri Woods ainda estava na escola. Para quem não conhece, a trama original de Legalmente Loira conta a história de uma jovem que é abandonada pelo namorado, que vai cursar a faculdade de Direito em Harvard e termina o relacionamento com ela. Se sentindo humilhada, a personagem Iri decide que vai estudar e entrar para o curso de Direito e assim provar para o namorado que ela também é capaz. Os

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1: Raiz, o programa vai começar.
2: Cebolinha, como você, Cebolinha? Nossa. Você aqui?
1: Mas eu acho que eu não seria o Cebolinha. Eu acho que eu seria mais, talvez, a Magali, que gosta de comer muito, adora.
2: Cara, sabe
1: muito.
2: Que você lembra um pouquinho a Magali?
1: É?
2: É verdade, Gisa.
1: Você jura?
2: Eu juro.
1: O Chico Bento, que eu sou do interior de Minas Gerais.
2: Mas você vai precisar decidir, porque assim, são vários personagens que a gente se identifica durante a nossa vida. Porque eles estão presentes, eu tenho certeza absoluta que todos os ouvintes da Mix, que estão em todo o Brasil nesse momento, tem um pouco parte da história dessa turma que a gente vai falar hoje. Com certeza, todo mundo já ouviu falar, todos os ouvintes,
1: claro,
2: amigos, os milhares.
1: A turma da Mônica sou eu, é você, Raiz, é a Yas, gente, somos figuras, né, dessa turma tão histórica, que começou o quê? Lá nos anos 50, né?
2: Finalzinho 50. Dos anos 50.
1: É, cara, e hoje a gente tá aqui com o fruto dessa mente poderosa,
2: pra
1: né, Mauro
2: continuar
1: de
2: o
1: Souza.
2: Trabalho.
1: Vamos apresentar ele?
2: Vamos.
1: Com vocês, Mauro Souza, seja muito prazer ter você aqui com a gente nesse dia, Mauro.
3: Feliz demais de estar aqui, tô super animado. E ainda com essa introdução toda, né? Porque, e tem uma coisa muito legal do que vocês estavam falando, porque assim, é muito comum eu ouvir, meu pai ouvir, enfim, a gente ouvir as pessoas falando, contando as histórias que cada um tem com o universo Maurício de Souza, com os personagens. E aí acaba que eu percebo que meu pai, ele é um pouco pai de todo mundo, né?
1: Todo mundo.
3: Ele é meio pai do Brasil, assim, todo mundo se sente um pouco filho do Maurício de Souza, porque justamente tem carinho, tem afeto, tem história, faz parte da infância, faz parte da vida, né? Não só da infância, então é sempre muito gostoso ouvir essas histórias com tanto carinho.
1: Não, faz parte da educação de muita gente,
3: você
1: tem noção disso? Peso disso também?
3: O Maurício faz muito essa pergunta, assim, quando ele vai em eventos, em palestras e tudo mais, e eu também acabo fazendo essa pergunta, porque realmente a resposta ela acaba sempre sendo unânime. Quem que não teve, aliás, quem teve Turma da Mônica na infância, na vida, levante a mão. Aí todo mundo levanta a mão.
1: Vamos fazer isso com a nossa audiência. Quem aí já teve Turma da Mônica, levanta a mão. Cuidado quem tá no volante. Né?
2: Exatamente. Ó, só pra lembrar, você que tá no youtube.com/radiomixfm, você deve estar vendo aí embaixo agora, um link. Vem pro nosso YouTube, o nosso canal exclusivo, youtube.com/@Mix, tudo na Mix. Aí você vai poder interagir com a gente, com o Mauro, com a Gisa. Vai poder fazer demais a sua pergunta. E hoje nós queremos áudio com histórias.
1: Nossa, cara, vai ser demais. Porque quando a gente ficou sabendo que o Mauro topou colar aqui com a gente no programa, a gente pensou, cara, a vida imita a arte imita a vida. O Maurício conta a história de tanta gente desse Brasil. E quem é você nas histórias, Mauro de Souza? Fala um personagem que te representa muito bem. Você é fofoqueiro? Temos personagens fofoqueiros.
2: Temos.
1: Você não gosta de tomar banho? Fala a verdade. Temos. Os personagens que não gostam de tomar banho. Você tem uma personalidade forte? Temos também. Então, se você quer falar sobre você e como a arte imitou a sua vida, conta pra gente no @mixtudonamix e no giza.com. Mas fala a verdade, né, Mauro? Você seria
3: com certeza. Não, e Giza, você tava falando, né? Que todo mundo tem. Eu falei, né? Que todo mundo tem uma história pra contar e tudo mais. Todo mundo se identifica com o personagem. E é isso, porque os personagens. E essa era a ideia do meu pai desde sempre: criar personagens que os brasileiros vão se identificar e que todo mundo realmente se sinta ali parte daquela história, se sinta parte daquele universo. É a obra do meu pai, a genialidade
1: demais,
3: dele.
1: Cara.
3: É demais,
2: cara, mas olha só, são por volta de 500 personagens. 500.
1: Cara, e deve ter mais na cabeça dele que aí não saiu.
2: Personagens? Né? O Mauro é um personagem.
3: Eu sou deles.
1: Todos os filhos, não é?
3: Todos os filhos. Nós somos em 10 filhos. Muita gente, muito filho. E todos os filhos têm personagens.
1: Nossa, uma coisa que ele fez foi história e filho, né?
3: Pois é.
1: Palmas pro Maurício de Souza.
3: Porque ele precisava de inspiração, né? Ele foi lá tendo filho. Mas ele se inspirava realmente em pessoas, assim, do convívio dele, de família, de amigos e de cachorros também, enfim, o Bidu mesmo foi um cachorrinho que ele teve, então ele se inspirava em pessoas que estavam perto dele, estavam perto dele pra criar os seus personagens, e eu acho isso muito, muito legal, muito autêntico, né, porque realmente muito, fazia muito parte da vida dele, cada característica que ele foi colocando nos personagens, ela é muito real. No meu caso, eu inspirei o personagem Nimbus, que é aquele personagem que tem uns olhinhos puxadinhos,
1: pequenininhos, assim, né? Seus olhos, imagina, gente. Entra live pra ver.
3: E o Nimbus, ele tem muito medo de chuva, porque de fato essa era a minha característica quando eu era pequeno.
1: Que
3: o Nimbus
1: isso.
3: O Nimbus surgiu quando eu tinha 7 anos.
2: Nimbus é um tipo de nuvem.
3: Exato. Exatamente. É. Cúmulos Nimbus é o nome da nuvem que se forma quando vai chover. E meu pai pegou justamente esse nome pra colocar no personagem, porque realmente eu era muito ligado à meteorologia, assim. Eu não era de assistir.
2: Ainda é?
3: Ainda sou. É. Eu não era de assistir desenho animado. Eu ficava o dia inteiro assistindo ao canal de meteorologia pra saber se ia chover.
1: Olha isso.
3: É, não, não tinha como ser outra característica, porque eu era isso. E ele também gosta muito de mágica, porque o meu sonho quando eu era pequeno era ser mágico. Eu queria ser o David Copperfield, eu fiz aula de discurso de mágica, enfim. E aí meu pai colocou essas características no personagem e aí o Nimbus tá aí.
2: Cara, que legal. E olha só, são por volta de 500 personagens. Isso. Com certeza, você, ouvinte da Mix, em todo o Brasil, deve ter um personagem que fala contigo,
1: que, é
2: que você
1: cara.
2: Se identifica. Eu tenho um.
1: Qual é o seu?
3: Qual é o seu?
2: É o Pereira. O Pereira é o astronauta.
3: É isso
1: aí.
3: Ah,
1: é? Conta mais sobre ele.
2: Então, eu sei
1: que você se identifica com ele?
2: Ele nasceu, se eu não me engano, porque como eu gosto, eu fui atrás.
3: Uhum.
1: Mas o que dá match com você?
2: Então, ele gosta de filosofia. Ele é um. Ele é um astronauta, né? E que gosta muito de filosofia. Então ele tem isso. Algumas coisas voltadas à filosofia e eu gosto muito disso. Fora que, sei lá, tem um desenho também que você se identifica.
1: É muito exato. Da hora.
2: O desenho, assim, você olha, eu gostei desse desenho. Eu não sei porquê, mas você gosta atenção, e você né? vai procurar. Então o meu, por exemplo, é o astronauta que nasceu lá nos anos 60.
1: E o seu? Você que tá ouvindo o programa agora no carro, em casa, você que tá no youtube.com/mixtudonamix, fala aí um personagem do Maurício de Souza que você fala, mano, ele se inspirou em mim. Manda áudio no @mixtudonamix, nos diz a ponto um que atenção que rufem os tambores, Raiz. Quem participar do programa
2: gente.
1: Hoje e responder essa pergunta que eu mandei e no final mandar eu quero o kit Turma da Mônica, vai ganhar o kit Turma da Mônica. Obrigada, Mauro.
2: Gente, 10 gibis aqui
3: pois
2: e um livro da Turma da Mônica. Agora sim, pra você que tá na live, olha isso aqui. Essa sacola do Bidu já é um acontecimento.
3: Já é um presente, né?
2: É maravilhosa essa sacola. É.
3: E eu preciso falar, Raiz, que, aliás, vocês também têm kits, tá?
1: Não.
3: Vocês também ganharam kits aqui. Não,
1: eu não vou aproveitar essa emoção. Mauro, muito obrigada, Mauro.

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1: Mix 1614, o som com Jay-Z, Alicia Keys, Empire State of Mind. E hoje a gente tem clima de Turma da Mônica e em clima também de saber com qual personagem da Turma da Mônica você mais se identifica. Ó, por exemplo, Raiz, a Mônica, dona da rua.

0: Não tomou banho, não tomou banho. Continua
1: nem no
0: ainda.
1: Jovem, Mauro.
0: É nem no jovem, continua ainda com essa mesma característica. Cascão é Cascão hoje e sempre. E sabe que tem uma personagem também, Giza, que vale colocar aqui, que faz parte agora desse agora um quinteto, né, de protagonistas, além de Mônica, Magali, Cebolinha e Cascão, tem a Milena também, que faz parte também agora, é um quinteto protagonista.
2: Ela sou eu, né? Comunicativa, não é?
0: Comunicativa, muito curiosa, muito bagunceira também. Inclusive, ela acabou de ganhar um gibi. Agora, a Milena também é protagonista, tem um próprio gibi.
1: Cara, que máximo.
0: Que inclusive, no kit que vocês receberam e que quem o ganhador também vai receber, também já está o gibi da Milena. Com todas essas características dela, do jeitinho dela. E esses gibis que vocês vão, que tá aqui no kit de vocês, é a número um desse novo reboot que a gente teve. A gente teve uma nova rodada de gibis, vamos dizer assim, né? E esses gibis, que inclusive contempla aí o da Milena, tem uma pegada bem diferente do que costumava ter, assim. Os traços estão muito mais dinâmicos, os artistas estão se soltando muito mais nos desenhos. Então a gente também está com uma pegada muito diferente nessa nova edição dos gibis.
2: Já que ele falou da edição dos gibis e desse presente, lembrando, galera, todo mundo que participar do programa hoje falando, né? Quem é você na Turma da Mônica? Com qual personagem você mais se identificou a vida inteira e se identifica até hoje? No final, manda eu quero o kit da Mônica. Por quê? Você vai concorrer a esses presentes que o Mauro Souza, filho do Mauro de Souza, que tá aqui nos estúdios, ele trouxe pra gente. Um pra mim, um pro Raiz e um pra um ouvinte.
1: Pra você que tá ouvindo, mas precisa colocar o dedo na sorte. Manda ver, manda áudio, a gente adora.
2: Então vamos de áudio?
1: Bora.
2: Vamos lá, Mauro, vamos lá, Raiz.
3: Tudo. Oi. E a Cris Ferraz de Vasconcelos.
2: Fala, meu amor.
3: Olha, eu tenho dois personagens.
2: Ah.
3: O primeiro é a Mônica, porque Mônica Ariana, né?
2: Ariana.
3: Então, acaba que, assim, a gente vê, eu me vejo em muitas características dela, assim, a energia, né? Magia dela, eu gosto muito dela, a personalidade forte dela. Mas o meu personagem favorito é o Chico Bento. Eu amo, sou apaixonada no Chico. E este ano, aniversário de 10 anos da minha pequena, iremos comemorar no Parque da Mônica.
1: Ah, que legal.
3: Olha que coisa mais maravilhosa.
0: Que
3: eu quero kit da Turma da Mônica.
2: Tá concorrendo. Falou isso, eu fiquei pensando agora, Mauri, Raiz, quantos pais não colocaram o nome dos filhos de Mônica?
1: De Mônica.
2: De Chico, de Bento. Eu mesmo tenho um sobrinho que chama Bento. Que
0: ou
2: provavelmente
0: filhos, ou filhos ou pets.
2: Ou
0: o que
2: pets.
0: Também já ouvi
1: Bidu,
0: de pet.
1: Floquinho, Floquinho.
2: Tem mais áudio. Vamos lá.
4: Oi, seus lindos, aqui é a Bianca de São Paulo e a minha história com a Turma da Mônica é muito linda, porque a minha mãe chama Magali por causa da Magali da Turma da Mônica.
2: É possível.
4: Meus tios, quando ela nasceu, falou pra minha avó, mãe, ela tem que ser a Magali. E hoje em dia ela tem muito orgulho dessa história e eu também.
0: Que legal.
2: Agora uma pergunta pra essa ouvinte, tem a mesma personalidade
0: da Magali?
2: Ela carregou não só o nome, mas também a energia, né?
0: Fica a dúvida,
2: Mauro,
0: fica a dúvida aí.
2: E vai mandando, gente, lembrando, no final eu quero o kit, tá? De presente aqui, o kit da Mônica, tá incrível. E só uma pergunta antes do áudio que chegou aqui na live, que é o seguinte, a Gabriela mandou assim, ó, Mauro, tem algum plano mensal que envie os gibis pra casa?
0: Com certeza, a gente tem o nosso licenciado, que é a Panini, que faz a distribuição dos gibis. Então, só ali pesquisar da Panini, que tem a
1: assinatura mensal. Entra no site da Panini, boa.
0: Exatamente, tem a assinatura mensal para os gibis.
2: Mais um áudio.
5: Fala, Giza.
2: Oi.
5: Fala, Heinz.
1: Oi.
5: Boa noite, Rita, aqui de São Paulo, Zona Leste. Gente, quando eu era criança, eu era chamada de Mônica.
2: Olá.
5: Porque eu não vou mentir. Eu batia nos meninos para defender. Então, eu era muito chamada de Mônica pelos meus amigos. E a Turma da Mônica fez parte da minha vida, não só na infância, a vida inteira. Eu trabalhei no Parque da Mônica.
2: Ah, é?
0: Que legal.
5: Cara, como aquilo é lúdico, como aquilo é incrível, assim, sabe? É, por mais que você sabia que existiam pessoas ali dentro daqueles personagens, quando eles estavam vestidos, era tão gostoso, era tão lúdico, era tão voltar à infância. Eu acho que foi um dos melhores trabalhos que eu tive na minha vida.
0: Ah, que lindo.
5: Foi trabalhar no Parque da Mônica. Cara, eu só tenho gratidão ao Maurício de Souza por esses personagens tão maravilhosos que acho que fizeram parte da vida de todas as crianças e fazem até hoje. Valeu, Mix, um abraço.
1: E dos adultos, né? Que foram as crianças. Agora tem uma coisa muito interessante, Giza.
2: Ah.
1: Antes da gente ir pro nosso break comercial. O desafio de ir pro cinema. porque a Verdade. Turma da Mônica foi pro cinema.
2: É.
1: Né? E aí teve o primeiro e o segundo.
0: Isso.
1: E aí depois veio o Chico Bento, que virou filme.
0: Exato.
1: E a gente, e assim, eu fiquei muito curioso, como é que será que vão fazer o Chico Bento como criança? Cara, vocês escolheram tão certo aquele menino que fez o
2: Fofinho,
1: Chico Bento,
2: né?
1: Ele
2: também
1: é incrível.
0: O
1: e
0: Isaac.
1: Todos os personagens também, ali da Turma da Mônica. É. Como é que foi essa adaptação pra escolher aquelas crianças? Porque cada uma ali representa um pouco do personagem, aliás, o personagem,
0: exato,
1: né, que seu pai desenhou, né?
0: Foi um desafio, Raiz, porque assim, a gente também não sabia como que ia ser pra gente traduzir todo esse universo que era tão forte no desenho pra vida real. Então, a gente, como é que vai ser isso? Como é que vai ser isso? Porque veio já o Daniel Rezende, no caso, que foi o diretor dos primeiros filmes da Turma da Mônica. Ele já veio com essa ideia de fazer o filme, de produzir, de dirigir, mas a gente não conseguia ainda visualizar como é que ele ia ser esse visagismo, como é que ele ia conseguir traduzir tudo isso. Agora, na primeira momento em que ele trouxe ali as fotos dos atores e das atrizes ali já caracterizados, a gente falou assim, é isso. Mas isso foi muito do dedo do Daniel mesmo, assim, ele é um cara fantástico, que foi quem dirigiu
1: a Mônica criança. Ela era parecida com a sua irmã quando pequena?
0: Era. Segundo meu pai, segundo ela mesma, realmente meu pai foi muito fiel às características de cada filho pra colocar ali nos personagens. Meu pai realmente foi muito, a sacada que ele teve, assim, foi muito genial,
2: muito
0: de pegar,
2: né,
0: o que ele realmente conhecia junto com o talento dele pra colocar ali na...
1: E deu certo, cara.
2: E a gente tá falando aqui da expansão, né, da Turma da Mônica, muita gente ainda muito apegada, né, aos gibis, muitas
0: Sim.
2: perguntas na live, mas
0: E você viu, muita gente falando do Parque da Mônica também,
2: pois
0: que,
2: é.
0: Né, que ficou durante tantos anos no Shopping Dourado, agora está no Shopping SP Market, que acabamos de completar 10 anos de Parque da Mônica e continua criando memórias, memórias que são inesquecíveis.
1: E viaja o Brasil, o parque? Ou então tem em outros lugares do Brasil?
0: A gente tem um parque aqui em São Paulo, a gente tem um parque em Gramado também, temos um parque lá, exatamente. Temos os nossos hotéis também, que tem toda a temática
1: de Turma da Mônica.
0: Hotel.
1: Eu não tava sabendo disso.
0: Sim, o Hotel Bourbon em Atibaia e em Foz do Iguaçu também. Temos um hotel com programação.
2: Universo, gente.
0: É bom
2: muita
0: demais.
2: Coisa. Ó, pra quem tá chegando agora, a gente tá recebendo aqui o Mauro Souza, diretor executivo da MSP Studios, Mauro de Souza Produções, filho do Mauro de Souza. Ele é o principal rosto hoje da comunicação digital da companhia. E além do mais, você ficou sabendo que o cara, ele fez o pai dele. Ele fez o pai dele no filme.
1: Vamos falar sobre
2: ele
1: isso?
2: Ele é músico, ele é ator, ele é palestrante. Fiquei saber que ele vai trabalhar com a gente no Mix Tudo.
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0: mais se identifica, assim, na personalidade, no teu, teu cotidiano, na rotina, e dizer no final, eu quero o kit da Turma da Mônica, vai ganhar, né?
1: Exatamente. Então coloca o dedo na sorte, capricha nesse áudio e manda pra gente. @giza.on. E pra você que tá no YouTube, chega aqui no oficial do programa, youtube.com/@mix, tudo na Mix. Pra você que tá no canal oficial da Rádio Mix, você deve estar vendo aí embaixo um link. Então clica no link, vem pra cá pra gente poder interagir. Né? O Maldo tá aqui com a gente, tá respondendo demais as perguntas também. E a gente tá voltando um pouco, eu não sei se você se pegou assim.
0: Ah.
1: À medida que a gente vai falando, a gente vai voltando à nossa infância, as coisas que fizeram parte da vida da gente. E foi aquilo que eu falei no começo do programa. Todo mundo que tá ouvindo a Mix nesse momento no Brasil inteiro tem uma história com algum personagem da Turma da Mônica.
0: Olha que doido, né? A Ruth mandou aqui, eu quero esse kit da Turma da Mônica. Eu tenho uma filha, a Laura, de 5 anos, que se intitula Maga Mônica, porque é uma combinação, né, de ser comilona e brava. Inclusive, ela tá super de boa com as... Eu não entendi que está super boa. Ah, tá. Na pontaria com as coalhadas.
2: As coalhadas,
0: é verdade. Ó, quero muito esse kit, tá?
2: Como é o nome? Maga Mônica?
0: Maga Mônica.
2: Essa é nova, nunca tinha ouvido. Essa é boa. Maga Mônica. Um pouquinho das duas.
0: De áudio agora, a gente vai seguir.
3: Fala aí, Mauro. Fala aí, Raiz. Fala aí.

0: Kiza.
1: Oi.
0: Tudo bem com vocês? Boa noite. Tô no trânsito caótico de São Paulo indo pra casa.
1: Ah, mas leva a gente com
0: o
1: você.
0: Meu nome é Emerson, sou da Zona Leste, moro em Itaquera, pertinho do estádio do Corinthians.
2: Tem 800
0: metros. E identifica muito um personagem que eu gosto muito. Eu me identifico muito com Cascão. Quando eu era pequeno, eu odiava tomar banho, odiava. Se eu pudesse, o banho não existiria na minha vida. Foi crescendo, mudou isso daí. Mas a característica dele de bagunça, de aprontar, e além do que é corintiano também, então é um personagem que eu me identifico muito mesmo. Uma boa noite pra nós aí, eu quero o kit da Turma da Mônica, hein?
1: Eita,
0: abraço, galera, valeu.
3: Tá concorrendo.
1: Ô Mauro, como é que é pra você ouvir essas histórias assim?
4: Não me canso, Gisa, porque cada história é única. E eu tava comentando aqui, né, que toda a história, ela sempre vem carregada de carinho. Todo mundo tem um carinho, assim, especial com os personagens, com meu pai. E não tem como eu me cansar disso, assim. E eu sempre me interesso muito pra realmente saber como que é a história de cada um, sabe, com esses personagens. Porque é sempre muito legal, Eu adoro ouvir essas histórias.
3: Efeito surpresa. Agora pro Mauro.
4: Opa,
3: é o seguinte, pede pro Mauro dar uma palhinha da música do Stevie Wonder. Eu vi ele no piano uma vez cantando e é lindo.
1: Bom, piano não temos.
3: Mas temos
1: o Mauro. Com muita vontade de cantar Stevie Wonder.
4: Putz, Stevie Wonder, cara, o que eu vou contar dele?
3: Sol.
1: Alguma palhinha de alguma música.
3: Ai, um refrão ali.
1: Quer pensar mais um pouquinho enquanto a gente põe um áudio?
4: Posso cantar outra? Não vai ser do Stevie Wonder, vai ser do Jackson's 5.
1: Oh, ah, não. Então peraí, que subiu o nível também. Continuou lá em cima a régua. Vambora. Vai. 3, 2, 1. Mauro Souza na Mix. Ué?

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1: Mix Fodando 20 para as 7. Ah, não, Raiz, o programa tá passando muito rápido. Eu tô desesperada.
2: Tá ótimo.
1: Eu tô desesperada. E você? Você tá desesperado, Raiz?
2: Ah, você é o Cebolinha.
1: Não, eu sou o Cebolinha. Imagina, tem muitos áudios.
2: Acho que você é a Mônica.
1: Eu acho que eu sou a Mônica.
2: Um pouco do Chico Bento.
1: Um pouco da Milena.
2: Também.
1: Ah, eu só sei que a gente tem um

0: Mix no Giza.com. Com qual personagem da Turma da Mônica você mais se identifica ou já se identificou ou tem uma história pra contar? E no final, eu quero o kit, né?
1: Exatamente, eu quero o kit da Turma da Mônica. Manda que quem sabe você já vai levar esse kit, bota o dedo na sorte e o show já começa pela sacola.
0: Nossa, a sacola já é um show.
1: Eu quero só.
0: Não, o show acho que começa, já começou nele cantando.
1: Boa.
0: Nossa, continua. Esse povo é muito talentoso, porque assim, vou fazer uma pergunta um tanto quanto capciosa e a gente vai soltar um áudio antes do intervalo. Mauro, na boa, a gente sabe que ser filho de um gênio não é nada fácil, né?
2: Nem um pouco.
0: Conquistar o seu próprio espaço, fazer suas próprias coisas. E agora há pouco ele tava contando que ele fez bastante coisa já, inclusive musicais. A gente vai falar de você no filme, é músico também. Mas como que foi esse momento pra você, assim, de você tentar até se descolar um pouco dessa figura, sabe?
2: Mas sabe que eu acho que eu já tive essa dúvida sobre esse descolamento, né? Ah, porque eu buscar a minha própria identidade, mas eu entendi, Giza, que eu sou isso também.
0: Eu não busquei descolar.
2: É muito pelo contrário. Eu abracei essa identidade e eu tenho o maior orgulho dela, assim, de falar que eu sou filho do Maurício de Souza. Demais. Ah, não, mas você é o filho do Maurício. Eu sou o filho do Maurício de Souza e eu falo isso com o maior orgulho.
0: Isso é lindo.
2: Eu não busco um distanciamento ou. Muito pelo contrário. Acho que eu sou um baita de um privilegiado.
1: Boa.
2: De ser filho desse cara. E de hoje poder tocar e dar continuidade a esse legado e que eu faço isso com maior amor, carinho e profissionalismo, porque eu sei que a responsabilidade que eu tenho nisso. É que você falou, né? Eu sei que meu pai é um gênio. O sarrafo, né? Tava lá em cima, né? Quando a gente pensa, né? Quando a gente coloca isso no âmbito familiar. Mas é isso, eu acho que eu nunca tive essa dúvida de que isso sou eu. Eu sou isso também, eu sou filho dele, eu faço parte, eu sou uma continuidade dele e não quero ir em nenhum momento contra isso.
0: E olha que engraçado, né, Raíssa? Toda vez que nasce um filho de jogador de futebol, de um gênio como Maurício de Souza, as pessoas esperam o mesmo, igual ou melhor. Sendo que você ser filho de um gênio já te faz um gênio, talvez em outro âmbito. Olha.
1: Exatamente.
0: Quanta coisa
1: olha
0: o Mauro
1: mulher,
0: faz,
1: olha a voz,
0: cara.
1: A voz.
0: Exato, isso já é incrível. Parabéns,
2: valeu.
0: Mauro.
2: Obrigado.
0: A gente tem um áudio pra ir pro intervalo. Vamos lá.
3: Olá, queridos, boa tarde, Tassiana de Manaus. Bom, eu tive um cachorro chamado Sansão, e esse nome foi inspirado justamente num coelhinho da Mônica. Quando eu assisti os desenhos quando criança, eu achava tão lindo, ainda acho até hoje, o nome Sansão. Então quando eu ganhei o meu primeiro cachorro, eu dei o nome dele de Sansão, e eu achava lindo chamar ele de Sansão. Quando eu chamava e ele vinha correndo até mim, então assim, a Turma da Mônica me marcou por essa parte, que eu tive o privilégio de dar esse nome pro meu cachorrinho. E é isso, e eu quero o kit da Turma da Mônica.
0: Será que ela leva ou não leva, Raíssa?
1: Vamos ver daqui a pouquinho.
0: Será que ela leva?

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0: Mas hoje recebendo o Mauro Souza aqui, né, filho do Maurício de Souza. E aí o que que aconteceu? Uma ouvinte pediu pra ele cantar, porque ele também é músico, palestrante, o cara faz um monte de coisa, ator. Inclusive a gente vai entrar nessa pauta agora, só que antes, olha que mensagem da hora que eu recebi aqui. Mauro, Raiz e atenção ouvintes do Mix Tudo. Humberto mandou o seguinte: boa noite, Giza, boa noite pessoal da Mix. Eu não consigo mandar áudio no momento, mas após ouvir o Mauro cantar, eu fiquei pensando, nossa, essa genética aí é preciosa de talento, hein? O cara é filho de uma preciosidade nacional, que é o grande, né, Maurício de Souza, e manda essa no gogó, na Rádio Mix, Jackson 5. Nossa senhora, orgulho de ser brasileiro nessas horas.
1: Ai, que maravilhoso.
0: Hora,
1: isso, né? Cara.
0: Eu adorei essa mensagem também.
2: Obrigado.
0: Tá bombando, obrigado. O programa, inclusive, gente, só avisando, tem muita gente na nossa live, no youtube.com/@mixtudonamix. Tem gente perdida ainda no YouTube da Mix, youtube.com/radiomixfm, que a gente tá fazendo uma transmissão assim, collab, porque agora a gente tem o nosso canal próprio, então a gente consegue ver as mensagens só no canal próprio. Então entra agora, youtube.com/@mixtudonamix, dá um like na live, porque com o seu like o nosso conteúdo vai chegar mais longe, e é isso que a gente quer, e venha participar do programa, que tem muitos áudios aqui.
2: Giza, posso fazer um comentário?
0: Claro,
2: a Mariara Pitinha aqui, que acabou de comentar aqui no chat, é a minha sogra.
0: Não acredito.
2: Acabei de ver, que maravilhosa, não sabia que ela tava
0: que
2: aqui online.
0: Legal,
2: é minha sogra, a mãe do Rafa, meu marido, que legal, que é maravilhosa, amei. Mariara, um beijo.
0: Beijo pra sogra, adorei. Beijo pro seu marido também.
2: Sim, o Rafael.
0: Poxa, que da hora, Rafa, isso aí, galera, todo mundo na live, dando aquele like, quem quiser conhecer também o Mauro Souza, entra aqui, ele tá aqui com a gente, tá da hora, tá
2: inclusive,
0: incrível.
2: Giza, quem quiser me acompanhar nas redes sociais também, gente, meu arroba no Instagram, arroba Mauro Souza, Souza com S, e no TikTok, arroba Mauro, _ Souza, Souza com S também.
0: Sabia, Raiz, que o meu nome é Gisele Souza?
1: Com S ou com Z?
0: Eu sou herdeira? Não, é com Z.

0: Faltou só o Z, vai.
1: Mas você é muito parecida com a Magali.
0: Então, eu acho que eu sou a Magali. Vamos de áudio.
2: Bom, Mix Tudo, aqui é a Patrícia, de São Paulo, Pirituba.
0: Fala,
2: já vou começar meu áudio falando, quero meu kit da Turma da Mônica, hein?
0: Aê.
2: Fica aí meu nominho já gravado. Mas antes de tudo, Mauro, obrigada por continuar essa trajetória do seu pai. Meu cachorro, meu melhor amigo de todos os tempos, chamou Bidu, por conta da Turma da Mônica. É, vocês transformam a nossa mente, desde pequeno até adulto, porque até hoje eu frequento o parque da Turma da Mônica com meu filho. Desde o Parque Eldorado eu frequentava e hoje também. É, ele se incentivou muito a ler e escrever, ele é autista, ele tem 10 anos. Por conta dos gibis, então assim, por conta do filme, então só gratidão, muito obrigada mesmo, Mauro, e continue, por favor, não pare essa história e não esquece, eu quero meu kit da Turma da Mônica.
0: Não para, não para, a gente falou sobre educação, Mauro, a Camila mandou aqui, né, até uma coisa que a gente tava falando na live, que vai ser legal, né, Raiz, pra gente transferir aqui pro ar também. Eu amo todo o universo da Turma da Mônica, eu aprendi a ler com a Turma da Mônica e passei essa paixão pra minha filha de 9 anos. Meus personagens favoritos são Cascão e a Milena. É, e a da minha filha é a Mônica.
3: Ai, que massa, né? Eu comentei aqui, né, que esse poder, né, de educação, de alfabetização. Sim. Que meu pai teve com a obra dele, é uma medalha que ele carrega no peito, assim, ele fala isso com muito orgulho, que é, acho que a principal medalha que ele carrega hoje, que ele fala com boca cheia, é que ele alfabetizou milhões e milhões de brasileiros.
1: Milhões e milhões de brasileiros. Agora, o filme contando a história do
0: filme.
1: Seu pai.
0: Arrasou! Inclusive, gente, o filme tá no Disney Plus.
3: Isso.
0: E a gente tem uma coisa muito legal pra contar aqui sobre o Disney Plus, até antes de entrar nesse filme, que é bom que a galera já assina, sabe por quê, Mauro? 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
3: Eu tive essa honra, Giza, de interpretar meu pai no cinema. Eu sou ator de formação, né, me formei em artes cênicas e eu acho que tudo o que eu aprendi, toda a minha história na arte, assim, sabe? Desde quando, lá pequenininho, quando eu brincava de teatro, até depois quando eu comecei a fazer aulas de piano e aulas de canto, tudo foi me levando pra este lugar.
0: Cara.
3: Pra esse momento de interpretar meu pai no cinema. Acho que isso significou isso, assim, pra mim. Como se fosse uma resposta mesmo, sabe? De eu ter esse privilégio de, nos cinemas, com a produção de Disney, eu interpretar meu pai. Eu acho que o filme ficou uma graça, assim. Acho que tá do jeito que meu pai queria. Porque, obviamente, ele participou ali, né?
0: Uh-huh.
3: Do roteiro.
1: Não foi na filmagem, mas
3: eu ligava pra ele. Até porque as filmagens, a grande maioria foi fora de São Paulo. Mas eu ligava pra ele praticamente todos os dias, assim, esse momento aqui da sua vida, essa cena aqui, me conta um pouquinho mais.
0: Cara,
3: a gente ficava horas, Jesus.
0: Isso era uma pergunta que eu ia fazer agora. O que você descobriu do seu pai que você ainda não sabia fazendo ele nos cinemas?
3: Cara, tanta coisa, mas eu acho que um ponto ali que realmente isso fez maior diferença pro personagem que eu tava interpretando ali era a relação do meu pai com a minha bisavó, com a avó dele, né? A avó Dita.
0: Ah.
3: Ele tinha uma relação tão profunda com a avó e a avó direcionou meu pai pra muitas coisas. Inclusive pra, por exemplo, criar os personagens femininos, como por exemplo a própria Mônica. Então, por conta da avó dele, que ele realmente começou a tomar decisões que fizeram a maior diferença, assim, na carreira dele e fazem até hoje. E isso era uma coisa que eu não sabia. Eu sabia
0: que
3: eles tinham uma conexão, mas não tão forte como essa. Mas também não quer dar muito spoiler, né?
0: Porque
3: tem que ver.
0: Mas eu já gostei.
3: Tem que ver o filme.
0: Porque assim, cara,

0: cara, o Maurício de Souza, é o pai dele. Mas a gente não sabe tudo sobre os nossos pais. Às vezes a gente só sabe as coisas de pai e filho.
1: É.
0: Quando entra ali a pauta homem, a criança que seu pai foi.
1: Exato. Como,
0: aí é legal, né? Que vai descobrindo junto. Tem áudio e essa desesperada. Vocês não têm ideia do que tá acontecendo aqui, Raíssa.
2: Tá, tem muito áudio.
0: Chuva de áudio, muita gente na live. Dá like nessa live,
1: que
0: por
1: delícia.
0: Favor, gente.
3: Oi, Gisa, oi, Raíssa. Aqui é o Bruno de Natal, Rio Grande do Norte. Deixa eu te contar. Meu personagem favorito é o Chico Bento, tá? Me identifico muito com ele porque eu era do interior, né? Aquele interior bem pequeno que não tem nem busão. Você vai pra casa do povo assim, a pé, de boaça. E aí, quando eu mudei pra cidade grande, foi aquela tormenta, né? Eu fiquei realmente igual o Chico Bento, porque tinha que pegar busão, fiquei admirado com o tamanho do shopping, claro que isso já faz um tempo, né? Mas é isso, Chico Bento é o meu personagem favorito. E Giza, eu quero esse kit da Mônica!
0: Ah, eu não sei pra que eu vou dar esse kit.
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1: Mix, faltando um para as sete. Ô, Rai, você viu que a gente recebeu aqui nos estúdios da Mix, nessa reta final do programa, a nossa jornalista Kalina, né?
2: A Kalina entrou uma história aqui muito
1: com uma
2: bacana.
1: História incrível, né? Ela incrível. Contou na live, gente. Vocês vão ter que entrar na live para conferir na íntegra essa história, que ela contou detalhes, inclusive.
2: Ou porque Maurício de Souza veio aqui em 2013, sim, há 13 anos, e a Karina contou a história toda e ela a entrevistou.
1: Pois é. Eu entrevistei e tatuei o Cebolinha, porque sim, eu fiz a entrevista e depois na sequência falei, Maurício, eu não tô aguentando mais com o meu profissionalismo. Pelo amor de Deus, se eu fiz jornalismo foi por tua causa, porque eu aprendi a ler com Turma da Mônica. Então, por favor, faça um Cebolinha pra mim. E aí eu tatuei, gente. Será que aparece na live?
3: Que cala de pau, Alina.
1: Gente,
2: que enorme o Cebolinha.
3: A Yas também postou.
2: Que máximo.
3: A Yas postou também no arroba Mixtudo na Mix. Peraí que eu também vou ver. Vou levantar. Kalina.
1: Tá aqui.
3: Deixa eu ver, Kalina. No... Grande, Kalina.
1: É grande. No tornozelo. E lá embaixo, perto do pé, tá escrito Maurício 13, porque isso foi em 2013.
3: Ah.
1: Então lá embaixo ainda tá assinado com o nome dele, tudo certinho.
3: Mas calma, galera, que ele ainda adicionou ela no Facebook.
1: Ele me adicionou no Facebook. E com o Mauro, eu falei, mostra pro seu pai o que eu não esperava, que às 11 horas da noite eu ia receber um pedido de amizade de Maurício de Souza no Facebook. Falei, gente, o que que é isso?
2: Zerou a vida.
1: Aí ele falou, olha, ficou legal, Karina, seu tatuadora dos bons, obrigada pela homenagem, fico lisonjeado, abraço pra você, minha querida. É, minha querida amiga. Aí eu fiz assim, para. Maurício, é você de verdade? E aí ele mandou um joinha.
4: E que ainda não, era
1: não sei se
4: ele
1: dá pra,
4: mesmo.
1: Pra, se eu mirar em algum lugar aqui na. Mas dá pra ver.
4: O meu pai, ele era super blogueirinho, assim. Ele
1: e
4: era
1: assim,
4: ele mesmo, não tinha assessor.
1: É,
4: não,
1: e assim,
4: era ele mesmo.
1: É, com um joinha a 1h45 da manhã. O que que eu fiz a 1h45 da manhã, meu amor? Peguei meu notebook e corri pela casa louca, gritando de madrugada. O Maurício de Souza é meu amigo, o Maurício de Souza é meu amigo. Acordei minha casa inteira.
3: Inteira. Gente,
1: tá, Mauro,
3: quantas histórias com
2: você representa todos os fãs de Maurício de Souza no Brasil, sabia?
3: Gente, que
1: eu preciso mostrar pras pessoas,
3: cara,
1: a importância desse,
2: sim,
1: ícone, desse Eloy pra mim.
3: Eloy,
1: ele é um
3: super
1: Eloy.
3: Gente,
1: você não tem noção.
3: Agora, alguém vai ganhar o presente.
4: Chegou o momento,
3: eu vou,
4: gente.
3: Eu vou deixar o Mauro falar o nome. Mauro,
4: chegou o momento.
3: Passa pro Mauro aqui o nome.
4: Vamos ver.
3: Porque a gente vai entregar esse presente que o Mauro trouxe pra gente aqui. Vai, Mauro, é contigo. Quem vai levar o kit da Mônica? O que tem
4: rufem,
3: nesse kit?
4: Rufem os tambores aí, Giza. Isso. E a ganhadora desse kit maravilhoso, dos gibis de Turma da Mônica, edição número 1 do nosso novo reboot, foi... Tassiana Lima de Manaus.
2: Uau!
3: Parabéns, Tassiana!
2: Um beijo pra você.
3: Menina,
4: Tassiana.
2: Que presente foi esse, tá?
1: Que presentão, já quero, posso roubar?
3: Não.
2: Já começa pela sacola, que é o Bidu. Maravilhoso.
3: Ó, a Mix vai entrar em contato, tá? Obrigada a todo mundo que participou. A gente vai trazer o Mauro mais vezes aqui no programa, porque foi demais. A gente quer falar sobre mais e mais coisas. Mauro, muito obrigada.
2: Obrigado, Mauro.
4: Eu que agradeço. Não, não falei quase nada, gente. Por mim, ficaria aqui a noite inteira falando com vocês.
1: Por mim também,
4: prazer.
1: Acredito.
3: Mas você volta.
4: Vou voltar, mas obrigado a todo mundo. Obrigado a todos os espectadores e ouvintes aqui. Adorei, adorei.
3: Só rapidão, obrigado, né, Raiz? Eles estão sempre criando muita coisa. Próximos planos, a segunda Turma da Mônica pra galera.
4: Olha, estavam falando de Chico Bento, que já tem uma de novidade pro Chico Bento, que Chico Bento vai ter um parque pra chamar só de seu.
1: Ai,
4: vai ter parque de Chico Bento em Campos do Jordão. Previsão aí, final de 2027.
2: Gente,
4: então,
2: vai
4: logo
2: ter animais.
4: Pois é, logo mais teremos aí o parque do Chico Bento.
2: Cara,
4: e mais uma.
2: Isso.
4: Também estávamos falando aqui de Horácio, acho que uma novidade
2: Horácio,
4: bem legal.
2: Horácio, um dos meus preferidos, gente.
4: Falamos de Horácio, falamos de filme. Horácio também vai ganhar um filme em longa-metragem também para os cinemas do mundo
1: também
4: inteiro.
1: Também aguardando.
4: Exatamente, Horácio vai ganhar um filme para
2: chamar de seu. Cara, que
4: incrível.
1: Ó, pra acompanhar
4: o alter
1: ego de Maurício de Souza.
3: Exato, mais novidades é só seguir o Mauro,
4: sim,
3: né?
4: Sim, arroba Mauro Souza no Instagram, arroba Souza com S, e no TikTok, arroba Mauro _ Souza.
3: Eu vou mudar meu nome hoje, vou tirar esse Souza com Z, vou pôr S, eu acho. Pra ficar mais criativa. Obrigada, Mauro, obrigada, Kalina.
1: Imagina, gente, é um prazer sempre.
3: Obrigada, Raiz, obrigada, Brasil.
2: Beijo.
3: Amanhã a gente volta. 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

ouvindo uma música como essa aqui no Melhor Mix do Brasil, você ficar com vontade de pedir uma música pra rolar na programação, não faça vontade não, é só pedir. Porque daqui a pouquinho, às 8 da noite, mais uma edição do Pede no Zap. Tá com o celular na mão? O nosso número é o 11 983 408 mil. Por ele você vai enviar uma mensagem de voz. A gente quer saber quem você é, de onde você tá ouvindo a mix desse Brasil grande de meu Deus, e que som é esse que a gente precisa começar a semana, que vai deixar todo mundo feliz. Conta nessa mensagem de voz, às 8, então a gente já coloca na fila aqui. Vou te esperar, e aproveitando que você vai estar no Zap da Mix, né? Sempre tem um presente da hora. Quando você vai tomar água aí no seu trabalho, no seu trampo, bom, queira, né? Onde quer que você vá tomar água, você usa aquele copo. Aquele copo de plástico? Não, faz isso não. Nesse kit aqui eu tenho um copo da Mix maravilhoso, style demais, e uma eco bag, aquela bolsa bacana. Vamos levar o copo da Mix exclusivo? Todo mundo vai querer, tá? Mas vai ser seu. Bota o dedo na

0: o Eco Bag, você tinha que mandar o nome completo, mas a hashtag Kit Mix aqui pro 11983408000. Davis Pires, o final do seu celular é o 2166, o pop é contigo. Parabéns, Davis. A nossa promoção vai entrar em contato contigo. E através desse zap é que você também já vai pedir uma música. Já pediu, já mandou? Firmeza. Ótimo. Ainda não? Que música que você quer colocar aqui na programação da Mix? Conta pra mim no áudio falando o teu nome, de onde você tá ouvindo o melhor Mix do Brasil e esse som pra começar bem a semana, tá? 11 983 408 mil. Apareça.
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0: Oba! Notícia boa de música, essa é boa, tá? A banda The Cure anunciou que já tem um disco novo a caminho. Isso foi durante uma entrevista que o vocalista Robert Smith deu aí os detalhes desse próximo trabalho. Segundo Robert, o novo álbum é bem obscuro, até porque ele estava chateado com a morte de pessoas da família dele e queria marcar data com performances vocais. Apesar desse novo disco do The Cure ser mais obscuro, o Robert Smith aproveitou para revelar que já vem um terceiro disco na sequência e que esse outro álbum é mais pop. Ou seja, faça as contas aí. Temos dois discos novos do The Cure a caminho em breve, estão no forno. Enquanto isso, né? Enquanto não são revelados mais detalhes, a Rádio Mix segue de olho com as parabólicas ligadas. Vai no nosso site, tem mais notícias lá. 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

0: temos, a gente merece, né? Então, você, melhor ouvinte de rádio de todos, de todas, é o ouvinte da Mix. Então, faz o check-in aqui no zap, que é 11 983 408 mil. Nessa mensagem de voz, não esquece de falar o teu nome, a gente quer te conhecer. De onde você tá ouvindo a Mix, hein? Nossa, o Brasil inteiro ligado agora, pedindo a música. Manda pra cá! E que som é esse pra melhorar a nossa noite? Manda!
1: Boa noite, amigo!
0: Boa!
1: Que é Moada aqui, de João Pessoa, Paraíba. Manda um alô aí pro grupo dos Margarida. Toca Charlie Brown Jr., Como Tudo Pode Ser. Valeu!
0: Valeu, os Margaridas! Aquele abraço!
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0: Gente, a Taylor vai casar agora no dia 3 de julho, em Nova York, no Madison Square Garden. Ela vai fechar um ginásio pra casar. Imagina, eu não fui convidada ainda.
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0: Ô, Taylor, me convida. Eu vou, hein? O chefe libera. E aí, bora liberar um som pra você ouvir? 11 983 40 8000. Um abração pro Edson, que tá em Mauá. O Carlos e o filho estão em Barra Maris, em Vila Velha, Espírito Santo. O Cauê tá em Brasília. E tu, me conta da onde? Vou falar o número de novo. 11 983 40 8000. Manda mensagem.
2: Oi, boa noite. Sou aqui de Nova Mutum, Mato Grosso. Me chamo Fernando. Cara, a rádio de vocês é top demais. Pode ser tocado qualquer música aí.

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1: Mix 827, a Jojo fez o show pra gente. Too little, too late. Mas na verdade, quem faz o show é tu, pedindo uma música aqui pelo nosso Zap, que é o 11 983.

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1: Fazendo check-in no 11 983 408 1000 com a mensagem de voz mais ou menos assim, ó.
2: Boa noite, meu querido. Boa. Tudo bem? Sou o Reinaldo de Londrina. Gostaria de ouvir aí Aerosmith, Amazing. Boa. Ótima noite a todos. Deus abençoe.
1: Valeu, Reinaldo.

0: porque pediram aqui, ó. 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
0: Cadê o teu som? Já mandou? Deve estar na lista aqui. Vou procurar. Ainda não? Manda ver numa mensagem de voz pro 11 983

0: vamos ouvir o quê?
1: Olá, Rádio Mix.
0: Oi.
1: Boa noite.
0: Olá.
1: Tudo bem com vocês?
0: Tudo.
1: Aqui é o Cristino Oliveira, sou de São Paulo, mas agora estou em São José do Rio Preto. Quero pedir uma música pra vocês, que é a música do Google Dolls, Black Balloon.
0: Boa!

0: Mix, falta um minuto para as 9 da noite.
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0: Fazendo check-out, o som do surto, a cera. E amanhã a gente já pode abrir o programa com teu som, né? Bora lá então, com o celular na mão. Já manda agora essa mensagem de voz dizendo quem você é, de onde você tá ouvindo a Mix. E esse som pra gente tocar amanhã, combinado? Às 8 da manhã estarei aqui, não atrase.
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1: Boa noite.
2: Boa noite para você que nos acompanha em todo o país.
1: Segunda-feira, 15 de junho de 2026.
2: Vamos ao destaque do dia: transporte público coletivo.
1: Novo marco regulatório é sancionado pelo presidente Lula.
2: Ele muda as formas de financiamento do sistema e moderniza a regulação sobre as empresas que operam para melhorar a qualidade do serviço.
1: Na nossa entrevista do dia, nós conversamos com o secretário nacional de mobilidade urbana, Marcos Daniel dos Santos.
3: A gente tem essa norma, ela abarca desde uma linha de trem ao metrô, a um corredor de ônibus, a um ônibus convencional, a um micro-ônibus, a serviços de barca. Então, precisa de diretrizes nacionais para que a população possa ser atendida com a qualidade que merece.
2: Você vai ouvir também: presidente Lula chega à França para participar da reunião do
1: G7. O presidente já teve hoje reuniões com os presidentes da Suíça e da França.
2: E vai discutir nos próximos dias a reforma de organismos como a OMC, regulação da inteligência artificial e regras para exploração de minerais raros.
1: E ainda, educação.
2: Estão abertas as inscrições para o Sisu Mais, uma nova oportunidade para quem fez o Enem e não foi selecionado na etapa regular. Gabriela Noronha.
4: Será uma espécie de repescagem das vagas que não foram preenchidas na etapa regular. Estão sendo ofertadas 9.436 vagas em 532 cursos.
1: E desenrola FIES já renegociou 5 bilhões e 300 milhões em dívidas de ex-estudantes, com descontos de até 90%.